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3: 2:29. 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

0: Essa música nós do Samarino fizemos especialmente, a gente fez pra vocês de casa. Curtem a nossa música, né, Negão?
1: É isso aí, Magrão. E a gente canta numa boa pra você.
0: E o Chico vai soltar a viola pra gente cantar aí, gente, assim, ó.

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2: 3:30, Arauto.
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0: 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Um minuto para as quatro, Arauto. 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
2: 4:30, Arauto.
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0: 4 para 5, Arauto.
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0: 5:28, Arauto.
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0: aí, bom dia. Esse foi o nosso Brasil Sertanejo, trazendo o belo do sertanejo, raiz, a moda de viola, o sertanejo desde a sua essência, né? Muito bem, hoje segunda-feira, chegando por aqui, mais um programa Bom Dia Arauto. Agora são pontualmente 6 horas da manhã. 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

Alô, bom dia, bom dia, bom dia. Come on, come on, come on. Meus amigos e amigas, ouvintes da Arauto, são 6:04. Estamos chegando por aqui, né? Ó, minha pizza ainda, pizza fria, né? É, meus amigos, queridos e queridas ouvintes, saudações especiais a você que já nos ouve, nos acompanha desde cedo na manhã. Semana de férias aí do nosso Marcelo Frei, né? Que apresenta aqui esse horário. É, tradicionalmente está aqui dando o seu bom dia. É, nas férias dele, então, hoje, segunda-feira, o Fernando Fengler, né? Pra mim é um prazer muito grande, uma satisfação estar aqui, né? Abrindo a programação da rádio, junto com tantos ouvintes que nos acompanham diariamente, né? Então, é um prazer muito grande. E já vou convidando você, manda seu bom dia, manda seu recado, seu alô, a sua participação, né? Programa Bom Dia Arauto, né? Nós, como de costume, teremos aí muitas informações, daqui a pouco é a previsão do tempo, teremos também notícias da manhã, teremos aí as notas de falecimento também chegando aqui para você, ouvinte da Arauto, né? E, claro, muita música boa, música das bandas, né? As bandas típicas, a música gaúcha, né? Com o nosso chimarrão aqui no estúdio, vamos te fazendo companhia com muita alegria, começando mais uma semana, né? Amanhecer hoje, olha, eu tô achando muito boa essa temperatura, né? Estamos aí com 17 graus, né? Neste momento, a média da nossa região dos vales, 17 graus. Aqui em Venâncio Aires, bastante cerração, né? Neste amanhecer de dia. É, nós temos hoje no calendário sazonal, dia 27 de julho, 27 de julho, é o dia de número 208 do ano, né? Abrindo hoje a semana de número 31, 57% do ano já passou, a lua é crescente. É, nós temos hoje o dia do motociclista. Alô, você que anda de moto, né? Que gosta, que tem paixão aí de andar de moto, né? Um abraço pra você. Dia do motociclista. Hoje também, dia do pediatra, né? Profissional aí da área da saúde, né? Da área médica das crianças, e também dia de São Pantaleão de Nicomédia nesta segunda-feira, né? Bom, vamos começando então nossa parte musical do Bom Dia Arauto. É, Soquetas Baidas, Soquê Minha Luz, vai mandando o seu alô, vai mandando o seu bom dia, é Matchon Fede, né? Chimarrão e música boa, é

0: Chove? 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
2: Muito bem, agora são 6:13, 6:13, terminuda. 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E a nossa previsão do tempo chegando por aqui com Rafael Cunha. Bom dia.
3: Bom dia a todos que nos acompanham. A máxima hoje chega aos 23 graus na região e a tendência para os próximos dias é de chuva na região. Será uma chuva volumosa, expectativa de cerca de 80 milímetros até quarta-feira, mas uma chuva que pode vir combinada com sol, inclusive. Temperatura fica amena. Amanhã a máxima fica em 24 graus, assim como na quarta-feira, e a mínima amanhã fica em 16. Já na quarta, a mínima fica em 15 graus na região. Com as informações do tempo, Rafael Cunha.
2: Muito bem, tá aí a atualização da previsão do tempo. Uma semana prevendo então essas instabilidades aí em toda a nossa região dos vales, né? Muito bem, 6:14. Vamos trazendo uma bela valsa na programação do Bom Dia Arauto. Pessoal mandando mensagem, mandando alô. Daqui a pouquinho a gente começa a atender o pessoal aqui, né? Mondas Mons. Das Fanzolamsamar, né?

0: 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Essa aqui foi a banda Chopão com Flávio e seu trombone, né? E olha, eu vou te dizer, ontem algum trombone foi assoprado, né? Um fim de semana, aliás, não só ontem, né? Também no sábado, no domingo, nós tivemos aí grandes eventos que movimentaram toda a nossa região, especialmente aí pela passagem, né, do dia do colono e motorista, que foi neste fim de semana, no sábado, né? Dia 25. Então aqui ainda aproveitamos, né? A gente já tá desde sábado nesta, né? De parabenizar aí os motoristas, os colonos, agricultores. Então aqui mais uma vez reforçamos o nosso abraço, a nossa valorização, né? Enaltecendo a importância dessas duas profissões de colonos e motoristas. Parabéns, né? Parabéns, parabéns. Fim de semana muito movimentado, né? Desde a sexta-feira, né? Arauto já acompanhando, presente, fazendo cobertura digital, transmissão ao vivo também, na festa municipal do colono de Linha Duvidosa, que fechou ontem com chave de ouro. Sucesso completo, né? A edição deste ano, então, da festa municipal do colono, lá na Linha Duvidosa. Da mesma forma, grande festa dos motoristas, né? Que movimentou Venâncio Aires desde o sábado, né? Samstar Midas, no sábado à tarde, teve aí o movimentado também arrancadão dos caminhões, muitas competições, teve gastronomia, né? Ontem, domingo, também seguiu a festa, especialmente de manhã, com o grande desfile, né? Dos motoristas aqui de Venâncio Aires, mais de 700 veículos, né? Caminhões, carretas e tudo mais, tratores, enfim. E também ontem, sucesso pleno, 100%, né? A tradicional também festa do colono motorista de Monte Alverde. Estivemos presentes também, Arauto, com a sua cobertura completa. É um dos maiores desfiles já feitos lá em Monte Alverde. Logo na manhã, ali por 9:30, iniciou o desfile, né? Lá é Donde Esquina. Tem muitas imagens lá nas redes sociais da Arauto. Monte Alverde, mais uma vez, fez bonito, né? Que coisa linda. Um tratoraço, muitos caminhões também presentes. As entidades, as empresas de Monte Alverde também fizeram parte. E o baile, né? No Miguelão, com Meninos do Astral, com presença, sem contar aquele almoço muito bom, né? Pessoal de Monte Alverde, mais uma vez um grande abraço, né? E o fim de semana também teve movimento lá na linha Isabela Narcara, né? Que também aconteceu ontem, então aqui registramos o nosso especial abraço a todos que trabalharam nos eventos desse fim de semana, foi muito bonito, né? Iva Xena, Iva Xena. Por aqui, muitos abraços, muitos recados, o telefone também não para aqui na Arauto. É, não sou o que, minha vaida. Vamos atendendo o pessoal aí aos poucos, né? Bom dia, come on. Toca o João Balaio, é em alemão, Hard ali da linha Rio Branco, Sinibu. Alô, Hard, bom dia. Vengla, come on, estamos sempre ligados aqui na Arauto. Seu José Espiazzi da linha Rancel. Oi, seu José Biquetes, Alascu, tranquilo. Come on, Fengler, Matringa, né? Tomando aquele chimarrão, hora sagrada com chimarrão e Arauto. É, hoje saiu o topete aqui no chimarrão em homenagem ao morro. Morro da cidade de Mussum. Aê, seu Edson Kramer, lá na esquina. Olha, se eu pudesse mostrar pelo rádio, né? O topete do chimarrão do Edson Kramer, né? Meu Deus do céu. É, vai uns dois pacotes a mais por semana só pra fazer os topetes, né? Tanta erva que precisa pra fazer ali o fundamento, né? Valeu, Edson! Quem mais aqui? Bom dia, Arauto! Né? Tô aqui ligada na rádio com o meu Shima. Ótima semana para todos. Um abraço da Luciane de Vale Verde. Alô, dona Luciane! Sempre com suas belas flores aí no chimarrão, né? Belíssimo mate. Tô aqui com meu chimarrão também acompanhando você, tá bom, Luciane? Bom dia, Fengler! Seja bem-vindo no Bom Dia, aqui na Estância Serração Fechada também. Com o Arauto sempre. Eu adoro andar de moto. Sabe que eu gosto também, viu? Tava falando hoje aqui, é o dia do motociclista, né? Tem gente que adora, gosta mesmo andar de moto, né? É aquela sensação de liberdade, né? É muito legal. O problema sempre quando chove ou quando é muito frio, né? Mas isso faz parte. Feliz semana, Rosa Maria Leonhard, pessoal da Estância, um grande abraço, uma abençoada semana. E comece bem, continue e termine ainda melhor, né? Quem mais aqui? Bom dia, bom dia, bom dia. Segundou, indo para o serviço com a melhor. Mandou foto aí do painel do seu carro, ligado na Arauto 90,5. Nosso amigo Rodrigo Ullman. E aí, seu Rodrigo? É, a tocada é cedo hoje por aí também, né? Um abraço, um bom trabalho e uma abençoada semana. Bom, daqui a pouco a gente traz mais participação dos ouvintes. Vamos ao intervalo e daqui a pouco nós voltamos com muito mais.
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0: A região 17 graus.
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5: É, e um bom dia especial aos amigos que vão mateando aí, acompanhando a nossa programação. Bom dia, come on, come on, come on, esse é o Bom Dia, Arauto.

0: Aí, Varalto, no nosso Bom Dia, Flávio Dalcin, Banda Ouro, com medley de sucesso. 6:34, chegando mais notícias da manhã aqui na programação da Arauto, com as principais informações sempre aqui pra você, né? Vamos com as notícias?
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0: 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Vamos lá com as informações. Protesto pela campanha Ame Léo vai às ruas de Porto Alegre hoje. A família do pequeno Léo Volchik Soares, né, de Santa Clara do Sul, né, do qual falamos já há algumas semanas nessa campanha, né, pela viabilização, né, para o tratamento urgente contra a atrofia muscular espinhal AME tipo 2 do Léo, vai hoje então para uma mobilização em Porto Alegre para reforçar o pedido pelo acesso ao medicamento Zongesma. O ato, batizado de Grito pela Cura de Léo, está marcado para hoje às 9 da manhã em frente à Procuradoria Regional da União, a PRU4, em Porto Alegre, com o objetivo de sensibilizar a justiça sobre a urgência desse tratamento, né? O menino completa 2 anos agora no mês que vem, a idade considerada então decisiva para obter os resultados com a terapia, né? Enquanto aguarda a decisão judicial, a família segue promovendo campanhas, eventos. Inclusive, nesse fim de semana a gente viu a presença desta campanha em vários eventos, né? Até agora, cerca de 1,5 milhão já foram arrecadados e ainda faltam o restante, né, para chegarem 8,6 milhões necessários para adquirir o medicamento. Além desse tratamento, o Léo ainda realiza fisioterapias e natação toda a semana, né? É a luta, né, da criança por uma chance de ter uma vida digna, né? Seguindo com as informações, e com 3 dias de festa, cerca de 5 mil pessoas prestigiaram a Festa Municipal do Colono de Linha Duvidosa em Venâncio Aires. A 47ª edição terminou ontem, né, com grande participação do público em Linha Duvidosa aqui no interior de Venâncio. Ao longo desses 3 dias de programação, foram milhares de pessoas que passaram pelo evento. Somente 3 mil pessoas, né, no domingo ontem, consolidando mais uma edição de sucesso da tradicional celebração aí dos colonos em Venâncio, né? O último dia ontem, né, foi marcado por uma programação diversa, teve disputa de enduro, apresentações da banda Terceira Dimensão, dos Hermanos, teve Max e Lucas, almoço típico, gincanas, voos cativos de balão, enfim, né? 47ª Festa Municipal do Colono encerrando a sua programação, né? Mostrando a força aí das tradições, o espírito comunitário e a valorização das famílias do campo de Venâncio Aires, né? Uma cobertura digital completa nas redes sociais da Arauto. Para você que não prestigiou ou perdeu esse evento, com todos os detalhes, você encontra nas redes sociais da Arauto, no Facebook e também no Instagram. Dando sequência, vamos adiante, fechando o nosso bloco com Banda Fest. Isso! 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

0: Arauto, alegria, informação, tá aí a banda Fest com a Polka Fest, fechando mais um bloco. Esta manhã de segunda, Mondas Mondes, sou que minha vaida. É assim, vamos adiante com muita música, alegria, informação. Saudações a você que desde cedo nos acompanha. Tô tomando meu chimarrão aqui, cena matringa, né? Junto de você, nossa ouvinte que mateia sempre com a presença, com a companhia do rádio, né? 6:42, a temperatura marca uma média de 17 graus aqui na nossa região dos vales. E aqui, né, já vamos dando continuidade para os recados e participações, né? Tem muitas ligações também. Vou mandar um abraço especial pro seu Cleon, que nos ligou aí da linha Antão Santa Cruz, pediu uma música especial dos Atuais, já separei uma aqui, né? Vai abrir o próximo bloco, disse que tá sempre ouvindo o Arauto, costume dele, né? Levanta de manhã logo cedo, a primeira coisa, né? Primeira coisa, liga o rádio na Arauto, né? Daí já vai esquentando a água, né? Já vai dando aquele clima na casa, né? Com a boa música, com a notícia, né? Com as atualizações das condições do tempo e por aí vai. Um abraço, Cleon. Quem mais aqui? Nosso amigo Gerson, come on, Fengler, bom dia, bom dia, bom dia. Abraço pra você, Gerson, toda a família aí do Geração Própria. Bom dia, Fengler, Alas Kut, yo, Alas Shen, Alas Kut, sempre na companhia, toca uma do líder som pra gente recordar aqui. Uma ótima semana para todos nós, deixa eu ver aqui. Quem mandou? O Jorni e a Leia. Valeu, abraço pra vocês aí, uma boa semana. Angaxen, Tangaxen, né? Quem mais aqui? Bom dia, Fengler. Nada melhor do que cair da cama logo cedo em plena segunda-feira, né? Pelo visto, você também caiu, né? Olha, vou te dizer, né? Claro que eu levantei um pouco mais cedo que o normal, né? Mas eu vou confessar uma coisa, eu adoro levantar cedo, né? Gosto de levantar cedo, né? De acordar cedo, de amanhecer, de ver, né? Contemplar o amanhecer do dia, né? Tomando um chimarrão, uma xícara de café, né? Não gosto de acordar tarde, né? Já tá todo mundo no ritmo, já mil pelo Brasil e aí tu já tá bem atrasado, né? Não, eu gosto de levantar cedo, né? Por mais que o compromisso aqui de estar cedo na rádio é do Marcelo, mas eu também tô cedo na lida acompanhando, né? Ei, coisa boa. Toca uma valsa do Livre Estação. Quem mandou aqui foi a Márcia Schneider, lá de Arroio Grande, Arroio do Meio. Ótimo dia, valeu, Márcia. Boa pedida, né? Boa pedida, dona Márcia, aí nos acompanhando sempre. Vamos ao intervalo, daqui a pouco tem a música gaúcha Hora do Mate. A gente vai abrir o próximo bloco já com convite, né? Para uma grande festa que acontece nesse domingo em Marechal Floriano Venâncio. 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
0: Região dos Vales em 17 graus.
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E uma ótima semana, um excelente início de semana para todos nós, trazendo os atuais na pedida da nossa audiência. Bom dia!

Aí o nosso gaiteiro chegando cedo na manhã aqui na Arauto. Saudações a você que nos acompanha e gosta da música gaúcha. É, separei uma música gaúcha aqui bem a capricho, no oferecimento de Delex Ferragens e Ferramentas, apresentando com exclusividade uma nova marca de ferramentas, né? 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Vamos lá, gente, a música gaúcha, a nossa hora do mate hoje, para começar a semana de forma abençoada. Temos aí Oswaldir e Carlos Magrão.

0: Informação, bom dia, abençoada semana para todos nós, o homem do Palabrão, Oswaldir e Carlos Macrão, fechando por aqui mais um bloco musical na programação da Arauto, né? Muito bem, para você que desde cedo nos acompanha, vai amanhecendo nosso dia, né? Aos poucos vai clareando no horizonte com uma intensa cerração presente, né? Alô, meus amigos motoristas, pessoal do trânsito, né? Vai sair de casa, sai com uma folga no tempo, né? Pícia, anda, foca. É para ir com mais calma, com menos pressa aí pro seu compromisso, né? Bastante cerração na nossa região dos vales, né? Temperatura em 17 graus, esse amanhecer de segunda-feira. Nós vamos agora para o nosso intervalo e daqui a pouco tem mais música, mais informações e notícias no Bom Dia Arauto.
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4: Bom dia, que a paz de Deus esteja com todos vocês. A palavra bíblica de hoje nós encontramos no Salmo 34, versículo 15, onde diz: os olhos do Senhor repousam sobre os justos e os seus ouvidos estão abertos ao seu clamor. E do Evangelho de Mateus, capítulo 27, versículo 19, diz: estando Pilato sentado no tribunal, a mulher dele mandou dizer-lhe: não se envolva com esse justo, porque hoje em sonho sofri muito por causa dele. No livro dos Salmos há palavras inspiradoras que são verdades trazidas a nós para podermos meditar e buscar também orientação. E nos consola saber que os ouvidos de Deus estão sempre abertos para nós a qualquer dia e também a qualquer hora. E que assim a bênção, a graça e a paz de Deus esteja com todos vós nesse dia. Amém.
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Abrindo mais um bloco, daqui a pouco a gente atualiza mais uma vez a previsão.

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2: 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Previsão do tempo, Rafael Cunha, mais uma vez, bom dia.
3: Bom dia a todos que nos acompanham. A máxima hoje chega aos 23 graus na região e a tendência para os próximos dias é de chuva na região. Será uma chuva volumosa, expectativa de cerca de 80 milímetros até quarta-feira, mas uma chuva que pode vir combinada com sol, inclusive. Temperatura fica amena amanhã. A máxima fica em 24 graus, assim como na quarta-feira, e a mínima amanhã fica em 16. Já na quarta, a mínima fica em 15 graus na região. Com as informações do tempo, Rafael Cunha.
2: Aí, Tangachen. Obrigado, Rafael Cunha, atualizando a nossa previsão do tempo aqui no Bom Dia Arauto. E a gente segue com Bailão no Teu Rádio. Banda Champion.

0: Champion, fechando mais um bloco por aqui. Muito bem, muito bem. Olha, muitos amigos, foram encontrados, foram revistos, durante os festejos do fim de semana. Com a presença da Arauto em todos os cantos da nossa região, os eventos afora, tanto na sexta, no sábado, no domingo, Mencionando aqui a festa municipal do Colono de Linha Duvidosa, também a festa dos motoristas aqui de Venâncio, a grande festa dos motoristas, E também a festa dos motoristas de Monte Alverne ontem, E a Liba Laitas e Silver Glicher, Encontrar os ouvintes, encontrar os amigos, Muitos brindes da Arauto também foram distribuídos em todos estes eventos em que estivemos presentes, E no fim de semana que vem, esse próximo agora, também importantes eventos, Festas acontecendo em toda a nossa região aqui dos vales, E Arauto FM com certeza é presença confirmada, Deixa eu mandar um abraço para os que participam aqui no WhatsApp, O pessoal segue mandando bom dia, segue mandando aí foto do chimarrão, a imagem aí da sua lida, Bom dia, Fernando, bom dia, seu André Hinterhoff tá aí na companhia sempre. Ô André, saiu aquele mate especial hoje também, ele manda sempre belas imagens, belas fotografias aí do seu chimarrão, Mandar um abraço também pro Mikael Schneid. Alô, Fengler, bom dia, te acompanhando aqui em Arroio do Meio, se puder, toca uma valsa aí pros meus pais que adoram. Grande abraço, Mikael, família aí em Arroio do Meio, nos acompanhando sempre, você para uma valsa, Manda o nome dos pais aí, por favor. Seu Milton, grande Milton Brauvers, bom dia, um abraço pra ti, Tangachin, pela tua companhia, ppela tua audiência, Lembrando aos ouvintes que gostam também de promoções e sorteios, a plataforma de sorteios da Arauto sempre tem promoção aí pra você participar, tá bom? Nas férias aí do Marcelo Frei, Essa semana ele estará fora aqui do microfone, Marcelo Frei de férias, Tá aí, wird ganz wahrscheinlich schon ein paar sind, Fish und Schlachter, Açudes and Power, E Marcelo Frei de férias esta semana e sempre é um compromisso, uma satisfação também substituí-lo por aqui. Vamos ao intervalo e daqui a pouco a gente volta. Agora 7:24, Arauto.
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0: Bom dia, vou mandar um abraço especial pro seu Astor, a dona Neuza, nos acompanhando sempre, pediu essa aqui, ó, banda 0800, da bandinha A Valsa. Alô, seu Nestor, aliás, Astor e Neuza, né? Estão tomando aquele chima? Bichê, bichê. Abraço pra vocês aí. Bom dia.

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1: Muito bem, chegando mais notícias, a informação aqui direto do jornalismo, no oferecimento de Box Auto Center, pneus nacionais importados, balanceamento e a geometria computadorizada 3D. 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As informações chegando agora, direto do jornalismo, com a Bianca da Silva. Bom dia, Bianca.
2: Bom dia, Fernando. Trago já informações da segurança pública. Essa informação ainda estamos apurando, mas já trazemos algo preliminar para os nossos ouvintes. O incêndio atingiu residência no bairro Batista, em Venâncio Aires, neste domingo. O fogo mobilizou o corpo de bombeiros e contou com o apoio da Brigada Militar no atendimento da ocorrência. As causas ainda estão sendo apuradas, mas, felizmente, ninguém ficou ferido. Além disso, claro, né, não podemos deixar de falar dos grandes eventos que tivemos no fim de semana, e falando sobre colônia motorista, né? O desfile da Festa dos Motoristas reuniu mais de 700 participantes em Venâncio Aires. O tradicional desfile motorizado da 59ª Festa dos Motoristas contou com 762 participantes, entre automóveis, caminhões, carretas, ônibus, tratores, motos e outros veículos. A programação foi encerrada neste domingo com almoço, shows e, claro, né, a bênção dos motoristas no Monumento de São Cristóvão.
1: Muito bem, esse é um dos grandes destaques aí dos eventos do fim de semana, né? Também a festa municipal do Colono, onde tivemos aí um expressivo número também de pessoas participando, a contabilização feita em torno de 5.000 pessoas de sexta a domingo. Foi um belo fim de semana, né, Bianca?
2: Exatamente, não estive trabalhando pela 90, mas estive cobrindo, né, todos os eventos pelo Portal Arauto. Não só aqui em Venâncio tivemos uma grandiosa celebração, Veracruz tivemos 3 festas do Colono Motorista, Santa Cruz também tivemos aí diversas celebrações, né, para essas duas categorias que são tão importantes para a economia da nossa região.
1: Sem dúvidas, sem dúvidas. Bom, daqui a pouquinho volta com mais notícias, né?
2: Perfeito, isso aí.
1: Muito bem, e a gente segue aqui com o nosso Bom Dia Arauto, estendendo aquele alô especial para você que nos ouve de segunda a segunda. É sempre a fim de curtir uma boa programação de rádio. Seguimos com música. Banda Recanto.

0: Voltou alegria, informação, tá aí mais um grande clássico dos trombonaços típicos aqui da Arauto. Essa foi a banda Nova Essência, eu quero in Neu-Deutschland. É, tá aí pra fechar mais um bloco aqui na programação desta segunda-feira. Agora 17 para as 8, 17 para as 8. Vamos aos abraços por aqui, né? O seu Shell, Mar Silveira, nos acompanhando até Matchon Zimlich Abgesoff, né? É, e essa semana cumprida que não termina, né, Gilmar? Liba Light, Liba Light. É, Cícero, vamos pra lida. E mais aqui, mais uma vez, um abraço, né, pro seu Astor Joseph e a dona Neuza Asman, né? E estão aí mateando na companhia da Arauto, me mandaram uma bonita imagem aqui do seu chimarrão, desejando um bom dia, né? E curtiram aí há pouco a música da banda 0800, né? Elisete do Rincão de Souza pedindo aquela do San Marino, valeu Elisete, come on. Recebi um bom dia aqui também da dona Ilse. Alô Ilse, come on, bom dia, uma feliz segunda, abençoada semana. Quem mais aqui, bom dia. Hoje queremos parabenizar a minha esposa pelo aniversário, dona Verônica Beatriz Schneidfrei. Quem deseja é o Diego, né, seu marido, e também as filhas, Amanda e a Mariana. Alô, Diego, parabéns, Verônica, parabéns, parabéns, feliz aniversário. É, olha só, hein? Feliz aniversário, que bela homenagem, né? Do seu marido e também das filhas, Amanda e a Mariana. Parabéns, Verônica, Beatriz, Schneidfrei, pela passagem aí do teu dia, que tua segunda-feira seja fantástica, tenha muitos e muitos anos de vida, né? Vixen, vixen. Tem mais aqui, bom dia, Fengler, bom dia, arautenses. Por gentileza, tens a música Beija-me da banda Nova Fase, se tiver, roda lá aí pra todos os ouvintes, valeu, Tangachin. Vou procurar aqui, né? Vou procurar. Bom dia, come on, Alas Kut, Alas, quem mandou aqui? Nelci Baldi, valeu Nelci, desejando aqui uma excelente semana para todos nós, amém, né? Vai ser sim, com certeza. Já começa muito bem o nosso dia aí com a tua companhia. Abraço, Nelci. Aldi Kimamunda. Quem mais aqui? Bom dia, dona Ivene, tá me mandando o seu alô, seu abraço, alô Ivene, bom dia, uma excelente segunda-feira. Vamos ao intervalo e daqui a pouco tem mensagem do dia. Quinze para as 8, Arauto.
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3: Região dos Vales, 17 graus.
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3: 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Bom dia, bom dia. Uma excelente semana, uma ótima segunda-feira. 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
3: Abrindo o bloco com JM, daqui a pouco tem mensagem do dia.

0: Tá aí mais um grande clássico dos trombonaços aqui na manhã da Arauto, chegando a mensagem do dia.
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0: 8:02, tradicionalmente de segunda a sexta, a mensagem do dia, o nosso momento de reflexão aqui na Arauto, com a parceria de Organização Kist. 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Hoje trazendo o Michael Tessin com a sua palavra de reflexão. Bom dia, Michael.
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2: Você já reparou como a gente complica com a felicidade?

aquele beijo, talvez foi um beijo apressado da patroa, naquele chimas gostoso, alguém que acordou mais cedo, cuidou, preparou o chimarrão, te entregou a primeira cuia, olhou no olho, aquele brilho, hein? É a tal da felicidade. Ou quem sabe um colega que ao longo da semana te surpreendeu positivamente com um auxílio, com um sorriso, na chegada, na saída do trabalho, naquele aperto de mão ou de uma mensagem que você recebeu, as palavras dizendo, conte comigo, estou aqui porque der e vier. Talvez naquela imagem do seu pai, da sua mãe, no trabalho que você enfrenta com cansaço, e todos nós sabemos, tem dias que são desafiadores. A felicidade, quase nunca ela entra pela porta, digamos, da frente. Ela chega de mansinho e a gente precisa estar atento aos sinais e reparar, porque muitas vezes, boa parte das vezes, ela simplesmente vai embora. Nós estávamos ocupados demais, sabe com o quê? Procurando uma felicidade maior. E não tem problema, mas a gente deixa de reparar nestas pequenas coisas. Então, a dica de hoje aqui na Arauto é para que você reflita. E antes de reclamar do que falta, olha com carinho em tudo que existe. Para agora e observa no teu entorno. Revisita as últimas horas, os últimos dias e também as possibilidades e oportunidades. A felicidade, talvez ela não esteja esperando você lá no futuro, daqui um ano, 5 anos, 10 anos. Talvez ela esteja aí, agora, nesse café da manhã que você está tomando, ouvindo a Rádio Arauto.

0: fechando o bloco, depois da nossa mensagem do dia, programação Arauto, né? Com Banda Muni, um encontro. Vamos lá, gente, boa semana para todos nós, que abençoada seja a nossa semana, a nossa segunda-feira, e assim vamos adiante, trazendo muito mais música na Arauto.
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1: Urso, que minha vaida. Bom dia, ótima semana, uma boa segunda-feira, 16 graus e meio, a temperatura da nossa região.
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0: Arauto, alegria, informação, tá aí sucesso com Alice Beer. Fechando mais um bloco no nosso Bom Dia Arauto, agora 8:22. É na nossa região a temperatura na casa dos 16 para 17 graus, né? Muitos recados e participações. Olha, em Venâncio segue a cerração intensa, fechada, né? Céu totalmente encoberto. Recebi imagens aqui de Colinas, né? Município de Colinas, olha que bela foto eu recebo por aqui. A gente vê aquele mar de nuvens, de cerração, né? E os morros, né? Os picos, as colinas, digamos assim, né? Se sobressaindo nessa nuvem aí, esse mar de cerração, né? Que bela imagem mandou aqui a nossa ouvinte, lá de Colinas, né? Acho que é o Marcos que mandou aqui, né? Valeu, Marcos, um abraço. Bom dia, toco uma do corpo e alma para os meus filhos Marcos e Marciellen, a Nora Sandra, o genro Lucas, o netinho Victor, em especial para o meu namorado Clóvis, quem mandou, a Glaci Reuter, né? Valeu, Glaci, um abraço. Vamos tocar corpo e alma assim, tá bom? Angaxin, obrigado pela audiência. O Altair Reger também sempre acompanhando a gente. Bom dia, Altair, aquele abraço. Fengler, temos uma aniversariante, né? Tivemos uma aniversariante ontem, a Ilse Rend, do bairro União. Se possível, manda a música do Cavalo Zaino pra ela curtir aqui. É uma valsa que ela adora. E dançaram no Freda ontem, né? Ai, ai, ai. É, gastaram uns 3, 4 par de sola de sapato, né? Sou a Nega Schrupp, sou a Nega Tanz, né? Valeu, abraço, parabéns, Ilse, né? De aniversário ontem, então, pessoal aí do bairro União em festa. Bom, fechando aqui os recados desse bloco, vai mandando o seu alô aí, 3793-3000. E daqui a pouquinho a gente volta com muito mais pra você no Bom Dia Arauto. Agora são 8:24, Arauto.
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0: Região dos Vales, 17 graus.
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Daqui a pouco mais notícias direto do jornalismo.

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1: Vamos lá para mais notícias. Agora, 8 horas e 30 minutos, pontualmente chegando as informações. 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E a nosso segundo bloco aqui de informações, Bianca, retornando aqui no estúdio.
2: Bom dia, Fernando. Bom dia aos ouvintes. A semana começa com alerta para tempestades no Rio Grande do Sul. O IMET emitiu alerta amarelo para tempestades em diversas regiões do estado nesta segunda. A previsão indica chuva intensa, rajadas de vento, possibilidade de granizo e risco de transtornos, principalmente, entre segunda e quarta-feira. A orientação é acompanhar, né, os avisos e boletins da Defesa Civil. Além disso, encontro de carros antigos será ação solidária em Mato Leitão. O evento será em 12 de setembro no Centro Administrativo e vai arrecadar recursos para o tratamento do pequeno Léo Volchik de Santa Clara do Sul, diagnosticado com atrofia muscular espinhal, AAME do tipo 2. A inscrição para os participantes será por Pix Solidário e a visitação do público é totalmente gratuita das 9 às 18 horas. Informações pelo telefone 51 99136 8825 com o Luiz.
1: Muito bem, Bianca da Silva ao vivo trazendo as informações aqui no nosso segundo bloco com a parceria da Óticas Lauro. São Francisco, para continuar aqui a nossa boa programação musical na Arauto. Garçom e os dois apaixonados, bom dia.

0: voltou, alegria, informação, tá aí, banda universitária e o popurri dos bailes de chope. Eita, lasqueira, mas vamos lustir tu, como, né? Coisa boa, uma feliz e abençoada semana para todos nós, tem vários recados e participações que chegam por aqui, bom dia, bom dia. Hoje está de aniversário Tatiana Inês Fritzen. Homenagem dos pais Áureo e a Márcia, também das irmãs Luana e Ivana. Valeu, valeu, valeu, Tagesschen. Parabéns aí para Tatiana Fritzen. Homenagem do Áureo, da Márcia, da Luana, da Ivana. Tudo de bom. Parabéns para Tatiana, viu? Parabéns, parabéns para ela. Muitos anos de vida, muitas felicidades, né? É a semana começando de forma especial aí para os aniversariantes. Bom dia, bom dia, bom dia. Mesmo que o dia já tenha sido sábado, quero aproveitar ainda parabenizar os colonos e motoristas pelo seu dia, né? Um produz o alimento, outro transporta. E deixo parabéns para o Astor e o Diego, né? Pelo dia. São dois grandes agricultores, mesmo com tantas adversidades, né? Dificuldades, produzem o alimento que vai para nossas mesas. Um abraço, uma abençoada semana para todos. Alô, dona Nair Poser. Bichinho, bichinho, né? São destaques aí da agricultura e também na região do Arroio Bonito, né? Amigaços nossos, seu Astor e o Diego, né? Pai e filho, né? Trabalhando aí na agricultura. Parabéns, viu? Parabéns. Um alô aqui também pra dona Cláudia. Alô, Cláudia, bom dia. Encontrei a Cláudia ontem lá em Rio, tá? Né? Monte Alverne. Vamos, vida, gente, né? Um belíssimo de um desfile lá em Monte Alverne, dos motoristas, olha, um dos maiores da história aí já feitos em Monte Alverne, né? Um grande tratoraço, muitos caminhões, teve também até charretes, teve cavalos, teve veículos de tudo quanto é tipo, né? Grandioso desfile, os motoristas aí de Monte Alverne. Um abraço especial pra todos lá do Rio Talo. Ontem passei o dia por lá, né? Bichinho, bichinho. Bom dia, Fengler. Deixa eu ver aqui. Pessoal pedindo contato para o evento de Santa Clara. Claro que sim, né? A Bianca há pouco nos trouxe essa informação, né? Já vamos passar pra ti. Bom dia, ótima semana a vocês. Abraço a todos que estão na escuta. Já é o segundo aqui que me chama de Marcelo, né? gente, hoje é o Fengler por aqui, né? Marcelo Frei tá de férias esta semana, umas férias mais curtas, né? Segunda a sexta ele vai estar fora aqui dos microfones, né? Tá com as mini férias, né? O nosso colega aí, o Marcelo Frei. Valeu! Abraço pro Leomar Sussparrer, né? Que mandou aqui uma foto. Da obra, né? O fundamento da obra tá aí, ó. Ai, zóia lá, bichinho, bichinho, hein? Gostei ali da forma com que estão fazendo as vigas, né? Pouco diferente, não estão usando caixa de madeira, pensei, anasta, né? Interessante, valeu, seu Leomar Sulzbacher. Abraço pra vocês aí, uma boa obra, né? Fechado de serração por aí também, né? De um canto da casa até no outro, quase não enxerga o colega, né? Serração fechada aqui em Venâncio Aires também, né? Mas nem sinal da nossa igreja. Nem sinal, nada, nada, nix, né? Quem mais? Bom dia, Fengler, hoje o tempo tá feio por aqui também, feliz e abençoado dia, uma feliz e abençoada semana. Quem mandou? A Lúcia, né? Lúcia Wistastrom, aonde é? Ela mandou no sábado aqui o seu lindo, belo dia de sol. Deixa eu ver se eu não sei onde é que é, Lúcia. Manda pra mim aí, um abraço. Quem mais aqui? Bom dia, bom dia. João Wilfen, abraço pra ti, tá, Angerchen, pela companhia. Nós vamos para o intervalo, em instantes, o nosso último bloco do Bom Dia Arauto. 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

0: 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Tá aí sucesso do Banda Baila Baila. No balanço do trombone. Quem chegou no balanço do trombone aqui? Ô, Marco do S. Vasquetal. Puxa o microfone aí do S.
1: Sim.
0: Bom dia.
1: Alô, teste.
0: Que quebraram a rotina do dia. Teve que sair mais cedo de
1: não,
0: casa hoje.
1: É sair mais cedo de casa, sim. Mas tu sabe, Fernando, que eu tô pegando um hábito, eu acho que é a idade, né? Eu tô começando a dormir cedo. Sabe que horas eu dormia? 1:30, 2 horas.
0: É, eu sei que.
1: Então, hábitos
0: noturnos, né?
1: É, hábitos noturnos. Mas agora, 10 e pouco, por aí, eu já tô começando a me aninhar.
0: E aí de manhã?
1: Mas aí, 7 e pouco, já desperto,
0: tá,
1: já tô cansado, já dormi a minha cota. Então hoje, dizem, né? Hoje era 7 horas, já estava no banho.
0: Dizem que quanto mais experiência a gente vai tendo, menos horas de sono precisa, assim, né?
1: É verdade, é verdade.
0: Eu tô notando que eu também tô começando a cada vez mais gostar de levantar mais cedo. Mais cedo.
1: Eu tenho esse privilégio, com exceção do domingo, não tenho hora pra levantar.
0: Sim.
1: Então, nossa, inverno, frio. Cara, mas então, aqueles 15 dias que eu fiquei mais em repouso, né? Cara, tomei uma enjoada de cama. Então, cara, sabe? Puro cedo aí.
0: Vai embora, né?
1: É.
0: Legal, legal. Mas é bom, sabe que a parte que eu mais gosto de acordar e levantar cedo é contemplar o amanhecer do dia.

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Estamos entrando na última semana do mês, hein? Sexta-feira, tchau pra ti, Júlio. E aí, se a gente passar agosto, vambora, né? Se a gente passar agosto, vambora! Rapaz do céu, hoje é última semana do mês de julho. Hoje é dia do pediatra, hein? Deixa eu mandar um abraço aí a todos os profissionais dessa área. Dia do pediatra. Parabéns, parabéns, cuidando bem das nossas crianças, né? Dia do motociclista hoje também.

Larissas e Venâncio, dona Yara Stein, toda a sua diretoria, todos envolvidos, parabéns. Parabéns à comunidade de Monte Alverne, como sempre, mais uma vez fizeram uma maravilhosa festa dos motoristas em Monte Alverne, só elogios. E a festa do colono, que nesse ano foi na linha Duvidosa. O Fly tava me contando que ano que vem na Cecília, né? O pessoal da Duvidosa aí, como sempre, né? Não deixaram nenhuma dúvida, né? Mas olha, gente, capricharam na organização juntamente com as demais comunidades.

Termais de Piratuba. 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Te desejando uma semana maravilhosa, abençoada, iluminada. Que você consiga atingir aí os seus objetivos ao longo da semana.

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2: Região dos Vales, uma média de 17 graus.
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1: Sabe aquele papo de bar? Dois amigos falando sobre amores mal resolvidos. Aquela pessoa que tá sofrendo, deprimida. Vem cá, meu amigo. Meu caso é diferente. Eu até tô sofrendo, mas eu tô vivendo.

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0: João Luiz Correia, Rodeio, Laço e Saudade.

Alegria, Rodeio, Laço e Saudade. Mandar um abração aqui, só coisa boa, hein? Dona Maria Becker, tudo bem, Dona Maria? Bom dia, boa semana, amém, pra nós todos, né? Estou fazendo merenda, tá fazendo um free stick para o jogo de cartas hoje à tarde. Ô, Dona Maria Becker na Vila Terezinha, vai ter carteado, é? Tá fazendo o que aí? É bolo? Isso é um bolo, à esquerda?

0: uma canastrinha, ou vão jogar um pife, enfim. Um abraço pra vocês aí, viu, meninas? Jogo de carta, barbaridade, coisa bem boa. E com essas guloseimas aí, aqui ó, com esse pastelzinho aí, um cafezinho preto passado na hora. Michael, que coisa bem boa. Ei, Deus do céu. Tô curioso com esse bolo aí, né? Ou é cuca? O que vai sair aí, dona Maria? Conta pra mim. Ah, é canastra. Canastra. Muito bem. Vamos na canastrinha. Hoje já tá valendo alguma coisa aí? Hã? Coloca umas uns nicla? Coloca umas moedinhas na roda aí? Só pra brincar? Tá bem, tá certo. É coisa boa, né? Paulinho e Fábio, PF no bailão, chegando, diz ela assim, tem uns nicla.
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0: Serra ou litoral, que dúvida, né? Você prefere serra ou litoral?

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2: Na região dos Vales, 17 graus.
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0: Essa é boa demais, hein? Jorge Matheus, Paredes. É hora da nossa previsão.
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0: É uma semana de expectativa e de chuva, né, gente? 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Sicredi anunciando Rafael Cunha. Alô, Dom Rafael. Bom dia!
3: Bom dia a todos que nos acompanham. A máxima hoje chega aos 23 graus na região e a tendência para os próximos dias é de chuva na região. Será uma chuva volumosa, expectativa de cerca de 80 milímetros até quarta-feira, mas uma chuva que pode vir combinada com sol, inclusive. A temperatura fica amena. Amanhã a máxima fica em 24 graus, assim como na quarta-feira, e a mínima amanhã fica em 16. Já na quarta, a mínima fica em 15 graus na região. Com as informações do tempo, Rafael Cunha.
0: Para o Sicredi, trazendo aí informações com relação à previsão para esta semana. Brilha som, linda, hein? Sabor de morango. Sabor morango.

0: da 90 na Rádio Baileira. Bom, encerrando nossa primeira hora, passa rapidinho, rapidinho, vamos até as 11:30, hoje é o dia. Aqui na programação da 90. Daqui a pouco você vai conferir o Toca Mais, edição da manhã.
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Na região dos vales, temperatura de 17 graus. Direto do portal Arautos, destaques em notícias. Programa Primeira Infância Melhor completa 16 anos em Venâncio Aires. A iniciativa atende atualmente

O encontro será dia 2 de setembro, 7 da noite, no Clube Centro de Reservistas. A programação terá palestras sobre NR1, mesa de experiências com empresários locais e foco em conhecimento, networking e fortalecimento dos negócios. Mais informações na sala do empreendedor de Santa Clara do Sul. Produtores rurais poderão renegociar dívidas com prazo de até 10 anos. O Conselho Monetário Nacional regulamentou a nova linha de crédito voltada a agricultores e cooperativas afetados por perdas entre 2019 e 2025. A adesão poderá ser feita até o dia 12 de novembro, com juros reduzidos e período de carência para o início do pagamento. Boa notícia, hein? 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

Ricardo Toca Mais, edição da manhã. Música de número 1, destaque nacional, Só Um de Nós. A música 2, Os Atuais, Por Acaso. Música 3, Churrasco e Vaneira, Nada Mudou. A 4, São Francisco, Ninguém é de Ninguém.

ruim, hein? A toalha que secava seu corpo agora seca minhas lágrimas. Sétimo sentido, toalha molhada, fechando Toca Mais, edição da manhã. 16h08, temos mais duas edições no decorrer desta segunda-feira para você aqui na programação da Arauto, 6 músicas sem intervalos. Lembrando, um vale compras da Gelimp, R$70 é o presentão de hoje aqui no Hoje é o Dia, tá? Tá valendo, um vale compras de R$70, vamos sortear ali pertinho das 11:30, combinado? Olá do S!

0: Desde sexta-feira foram 3 dias de muita festa, hein? Um abraço pra vocês. Vamos lá, mais alôs aqui. Ana Alice, tudo bem? Bom dia, cultivemos a paz, a leveza no falar e no agir. Espalhar amor e sorrisos para incentivar quem cruzar o nosso caminho. Que Deus nos abençoe. Amém. Gostei, tá? Uma abençoada semana, Ana Alice. Tudo de bom pra você. Rock, tudo bem, Rock? Tá pedindo Maidô, Magia Musical. Tudo bem, Rock? Boa semana pra você, viu? Tudo de bom. Obrigado pela companhia de vocês também.
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2: 10:21, Arauto.
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2: Temperatura média na região dos vales, 18 graus.
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2: Notícia boa da Arauto. Pois o governo federal lança hoje o programa Move Brasil, entregadores e moto aplicativo, que facilita o financiamento de motos e bicicletas elétricas ou não para entregadores de aplicativo e mototaxistas. As taxas de juros são inferiores à metade das normalmente praticadas no mercado. Essa linha de crédito vai ser operada pela Caixa, tem juros subsidiados pelo governo por meio do Fundo de Investimento em Infraestrutura e garantia do Fundo Garantidor de Operações. Os pedidos de financiamento já podem ser feitos pelo portal do programa. Bom, tem que conferir o seguinte, né, gente? É, motor de até 160 cilindradas ou até 7.500 watts, no caso de modelos elétricos. Bicicletas elétricas de até 1.000 watts. Tem que ser do tipo flex, tá bom? Modelos apenas a gasolina ou híbridos não são aceitos. Tem que ser flex. Ser zero, tem que ser zero. A moto tem que ser zero, já que o programa não inclui veículos usados. E fabricada no Brasil, ou então ter projeto de produção nacional em andamento. Olha, alguns modelos que são elegíveis, estava vendo aqui, motos a combustão, vamos pegar a combustão. Uma Biz 125EX, está aí na faixa de 16.840, ou uma Honda CG 160 cargo, também na faixa dos 18 mil e pouquinho. A Yamaha Vector 18.490. A CG 160 Titan também fica na faixa dos 20 mil. Então tá aí, gente. Uma oportunidade, né? Motos elétricas. Bom, aí tem a Shinerai, é isso? Shinerai, 12.490, entre outras. A Yamaha Neos também, 25 mil e uns quebradinhos. 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

0: alto, alegria e informação. Essa é a presença, hein? A presença que esteve sábado à noite na festa dos motoristas, junto com a banda Modelo. Domingo de tarde, junto com a banda Sétimo Sentido. E depois o pessoal foi para Monte Alperne. Lá teve Meninos do Astral e depois o grupo Presença, Amor Alcoólico. Falar em Monte Alverne, quem esteve lá em Monte Alverne foi a nossa amiga Nelly, né? Ô, Nelly, como é que tá, Nelly? Tudo bem, Nelly?
1: Bom dia, Fernando.
0: Bom
1: tudo
0: dia,
1: bom?
0: Do S. Ah.
1: Tô na sintonia.
0: Obrigado.
1: Tu manda uma música bonita.
0: Mando.
1: Depois daquela de ontem, coisa bonita ontem, meu Deus, os desfiles, cruz incrédulo.
0: Tava lindo,
1: tão
0: lindo, né?
1: Esses buzinaços.
0: Ah.
1: Que a gente ficou toda surda com tanta buzina, tanta buzina, meu Deus. Deus do céu, mas tava muito bonito.
0: Tava, né?
1: Que bonito. Depois a gente foi embora ontem de tarde. Almoçamos e viemos embora, mas tava bonito. Ok.
0: Tá ok, valeu.
1: Tchau, tchau.
0: Qual é a festa que vocês foram? É Monte Alverne, né?
1: Foi em Monte Alverne.
0: Ah, então bem, valeu. Obrigado aí pela companhia, querida. O Fernando esteve lá ontem em Monte Alverne. O Fernando e a Vitória aqui, gente, fazendo a cobertura da grande festa aí, viu? Bom, deixa eu mandar um abraço, um bom dia, ótima semana para todos. Se optares por conviver e viver a parte boa das pessoas e do mundo, você será feliz e produzir aquela essência. Oh, seu João Enio, aí em Taquari, um abraço, viu? Tá pedindo uma dos atuais para relembrar de segunda a domingo. Essa música é linda, viu? Ok. Presença em Monte Alverne, famílias Benck, Kuntz, Graz e que não pode faltar, a família Brixos, né? Oh, que foto linda, gente. A Raquel aí do Presença e a turma toda lá reunida. Ah, que turma festeira, hein? Bonita essa foto. Valeu, um abraço pra você aí, Cristiano. Pra ti, pra tua família querida, amada, uma boa semana, bom trabalho.

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2: 19 para as 11. 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

0: Esse medley, Bar da Calçada, Aluga-se um Coração e Banho de Rosas. Mandar um abraço ao nosso amigo Enio aí, Mato Leitão, mandando um alôzão para os colegas da Beira Rio. Tá pedindo uma do Terceira Dimensão. Um abraço pro pai Hélio Orba e pra mãe Angelina. Valeu, obrigado, Enio. Terceira Dimensão esteve ontem na Duvidosa e agradou em cheio, hein? A turma gostou. Tá valendo aqui um vale compras, R$70 Angelim, já vou fazer o sorteio em seguidinha. Pessoal da LD Pinturas na atividade, um abraço. Boa semana, bom trabalho pra vocês também. Fechamos mais um horinho.
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0: 2 minutos para as 11, Arauto.
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0: com alegria e informação. Tá aí, minha gente. Obrigado, grupo Carisma. E esse medley em ponto G e fofoca. Pois nós temos presente hoje, né? Um vale-compras de R$70 para sortearmos aqui no Hoje é o Dia, nesta segunda-feira. E já vamos conferir. Então, quem vai levar o presente de hoje, né? R$70 aí da Gelimpe. Um abraço à turma da Gelimpe, viu? Uma boa semana pra vocês aí. Tudo de bom, obrigado pela companhia. E é hora de prêmios.
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0: Vamos lá, vamos conferir quem vai ficar muito, mas muito feliz ganhando um presente da Arauto e também da turma da Gelimpe. Vamos lá, conferindo. Final do telefone é 0586 0586. É isso? Ok, vamos conferir quem é, quem é. O final 0586 tá me aparecendo aqui. É a Cristiane da Silva. Ô, Cristiane, parabéns! Cristiane da Silva tá levando aí um vale compras no valor de R$70 da Gelimpe, o presentão aqui da Arauto nesta segunda-feira. Foi um privilégio estarmos juntos, matando a saudade da turma da manhã aqui na Arauto. O Fernando comanda. Tem dois de férias, né? O Marcelo Frei está de férias e o Janinho Moraes também. Ah, boas férias a essa dupla. Um tá lá no Marechal e outro lá no Passo do Sobrado. Então, hoje, excepcionalmente hoje, o Fernando comandou o Bom Dia Arauto. Eu, o Hoje é o Dia e à tarde retorno com Bandas Arauto e à noite no Bom de Baile. E o Mundo Sertão, quem vai comandar é o Marcos Cardoso, que comanda também entre meio-dia e uma o Sequência de Clássicos. Quem vem aí? O Fernando Fender para apresentar o Informativo Arauto. Amanhã, o Alemonzito estará nas férias do Frei também no Bom Dia Arauto. E à tarde comandando o seu

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6: Iniciando por aqui mais uma edição do nosso Informativo Arauto. 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
6: Muito bem, Informativo Arauto chegando, edição desta segunda-feira, 11:29. Temperatura na região, na casa dos 17,5 graus. Está no ar mais uma edição do Informativo Arauto. A partir de agora, o essencial da informação antes do meio-dia. Apresentação de Fernando Fengler, roteiro Bianca da Silva. Produção do Departamento de Jornalismo do Grupo Arauto de Comunicação. 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Estamos com o Informativo Arauto de hoje e nesta edição você confere. Programa Primeira Infância Melhor completa 16 anos de atuação em Venâncio Aires. Encontro de carros antigos terá ação solidária em Mato Leitão. Festa do Colono e Motorista encerra a programação com sucesso de público. E semana começa com alerta amarelo para tempestades no Rio Grande do Sul. Essas e outras informações você confere a partir de agora.
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6: 11:31. Programa Primeira Infância Melhor completa 16 anos de atuação em Venâncio Aires. O programa acompanha famílias desde a gestação até os 6 anos da criança. Todos os detalhes chegam agora com a reportagem de Bianca da Silva.
7: O programa Primeira Infância Melhor celebrou 16 anos de atuação em Venâncio Aires na sexta-feira. Uma importante política pública voltada à promoção do desenvolvimento integral na primeira infância. Desenvolvido de forma intersetorial pelas Secretarias Municipais de Saúde, Educação e Habitação e Desenvolvimento Social, o programa acompanha famílias desde a gestação até os 6 anos de idade, fase considerada decisiva para a formação das capacidades cognitivas, emocionais, sociais e motoras. Atualmente, o PIN atende 94 famílias, acompanhando 114 crianças e 4 gestantes em diferentes bairros e localidades do município. O trabalho é realizado por 8 visitadoras, que semanalmente desenvolvem visitas domiciliares, levando orientação sobre saúde, educação, alimentação, estímulos ao desenvolvimento, brincadeiras e fortalecimento dos vínculos afetivos. Para a coordenadora do PIN, Andréia de Oliveira, a trajetória construída ao longo desses 16 anos demonstra a importância do acompanhamento às famílias desde os primeiros anos de vida. Ao longo desses 16 anos, centenas de famílias já foram beneficiadas pelo programa. As ações são planejadas de acordo com a realidade de cada família, respeitando sua cultura, experiência e necessidades. Além das visitas, o PIN promove atividades coletivas e conta com apoio do Grupo Técnico Municipal, formado por representantes das áreas da saúde, educação e habitação e desenvolvimento, fornecendo um atendimento articulado.
6: Tá certo, obrigado, Bianca da Silva, com a nossa primeira informação. 11:33 e nosso próximo destaque. Encontro de carros antigos terá ação solidária em Mato Leitão. O evento acontece no dia 12 de setembro. E organizadores projetam recorde de público. Quem nos conta mais é Cássia Machado.
8: O Grupo Antigos de Mato Leitão confirmou uma ação solidária durante o segundo encontro de carros antigos, marcado para o dia 12 de setembro, no Centro Administrativo do município. Neste ano, a inscrição para os expositores vai ser por meio de um Pix solidário, com toda a arrecadação destinada ao tratamento de saúde do pequeno Léo Volschik, de Santa Clara do Sul. O menino foi diagnosticado com atrofia muscular espinhal, AAME, tipo 2, uma doença rara de origem genética que afeta os neurônios motores. Com o tema Juntos Acelerando a Esperança, o evento acontece das 9 horas da manhã às 6 horas da tarde e vai ter entrada gratuita para o público. As inscrições para grupos de veículos antigos já estão abertas e os primeiros 150 participantes receberão brindes. Além disso, vai haver premiação para o carro e a moto mais antigos do encontro. A expectativa da organização é repetir o sucesso da primeira edição, realizada no ano passado, que reuniu mais de 300 carros e motocicletas em exposição no entorno do centro administrativo.
6: Tá certo, obrigado, Cássia Machado. Agora 11:35, hora de atualizar a previsão do tempo. 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E a nossa previsão do tempo chegando com Rafael Cunha. Bom dia.
9: Muito bom dia a todos que nos acompanham. A expectativa para hoje é de sol, mas também de chuva para a região. A chuva deve chegar da tarde em direção à noite e deve seguir pelo menos até quarta-feira. Os acumulados devem ultrapassar os 80 milímetros na soma dos 3 dias. A máxima hoje fica em 24 graus. Amanhã a temperatura varia entre 17 e 22 graus e na quarta-feira entre 15 e 24 graus. Com as informações do tempo, Rafael Cunha.
6: Ok, obrigado, Rafa. Atualizando a previsão do tempo.
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6: 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E a Festa Municipal do Colone Motorista encerra programação com sucesso de público em Venâncio Aires. A programação com 3 dias atraiu o público tanto para o interior, tanto quanto para a região central do município. A repórter Samara Santos comenta como foram as celebrações.
10: A comunidade de Linha Duvidosa no interior de Venâncio Aires encerrou nesse domingo a 40ª Festa Municipal do Colono, celebrando as tradições do campo com uma programação marcada por atividades culturais, esportivas, gastronômicas e de integração. O dia começou com a alvorada festiva e mateada, seguido pela gincana, competição de enduro e almoço típico. Durante a tarde, as apresentações de Max e Lucas, banda Terceira Dimensão e banda Os Hermanos animaram o público. A programação foi finalizada com uma premiação da gincana e o encerramento oficial das festividades. A edição deste ano foi organizada pela Associação Esportiva Duvidosa em parceria com entidades da região e a Prefeitura de Venâncio Aires. Também neste domingo foi realizada a 59ª Festa dos Motoristas, que reuniu centenas de participantes em mais um tradicional desfile motorizado. A concentração ocorreu pela manhã na Rua Carlos Wagner, de onde os veículos seguiram pelas principais vias da cidade até o Monumento de São Cristóvão para a bênção dos motoristas. Conforme o diácono Ricardo, participaram do desfile 762 veículos e equipamentos, sendo 249 automóveis, 90 picapes e vans, 120 caminhões, 251 carretas e bitrens, 13 ônibus, 26 tratores e máquinas, 10 motocicletas, um reboque, um barco e uma cadeira de rodas, demonstrando a força da tradição e a expressiva participação da comunidade. Após o desfile, o público acompanhou o almoço festivo e os shows do grupo Presença e banda Sétimo Sentido, que marcaram o encerramento da programação.
6: Ok, obrigado, Samara Santos. E agora 20 minutos para o meio-dia. A semana começa com alerta amarelo para tempestades no Rio Grande do Sul. Recomendação é acompanhar avisos da Defesa Civil. Estaremos junto de você, atentos por aqui também. Henrique Bauer vai nos trazer detalhes sobre essa informação.
11: O Instituto Nacional de Meteorologia emitiu alerta amarelo para tempestades que poderão atingir todo o Rio Grande do Sul no início dessa semana, especialmente nesta segunda-feira. O alerta amarelo é o primeiro grau entre os três avisos emitidos pelo Instituto: amarelo para perigo potencial, laranja para perigo e vermelho para grande perigo. Segundo o Instituto, o estado poderá ser atingido por chuvas de 20 a 30 milímetros por hora ou até 50 milímetros por dia, ventos intensos de 40 a 60 quilômetros por hora e queda de granizo. Há baixo risco de corte de energia elétrica, estragos em plantações, queda de galhos de árvores e de alagamentos. Em relação à possibilidade de inundações, o estado permanece até quarta-feira em alerta laranja. Duas regiões receberam alerta vermelho. O perímetro abrange as áreas de Uruguaiana, Alegrete, São Gabriel, Rio Pardo e Canoas. Há risco de cheias também na região do Baixo Rio Uruguai, de São Borja à Uruguaiana, o Rio Jacuí, a partir de Dona Francisca até o Delta, Sinos, em São Leopoldo, assim como o Rio Ibirapuitã, em Alegrete, o Rio Santa Maria, em Dom Pedrito e Rosário do Sul, o Rio Ibicuí, em Manuel Viana e o Rio Quaraí. A Defesa Civil do Rio Grande do Sul mantém 5 níveis de avisos: verde, normal; amarelo, atenção; laranja, alerta; vermelho, inundação; e roxo, inundação extrema.
6: Ok, obrigado, Henrique Bauer, detalhando as informações sobre a semana que já começa então com alerta amarelo para tempestades aí no nosso Rio Grande do Sul. São 17 minutos para o meio-dia e em instantes, no próximo bloco do Informativo Arauto, você confere. Comentário esportivo com Luciano Almeida e também programa FGTA Cine de Venâncio Aires com as vagas de emprego deste início de semana e o programa Igreja em Missão, direto da paróquia São Sebastião Mártir de Venâncio Aires.
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6: Dezessete para o meio-dia, Arauto.
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0: Agora 12 minutos para o meio-dia. Temperatura marca na nossa região uma média de 18 graus neste momento. 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De primeiro conteúdo da nossa segunda parte do informativo, vamos falar da área do esporte. Dupla Grenal voltou a decepcionar os torcedores e se coloca como candidatos ao rebaixamento. Esse é um dos destaques do comentário esportivo com Luciano Almeida. Boa tarde, bom dia, Luciano.
2: Olá, amigos, olá, ouvintes. A dupla Grenal voltou a jogar pelo Campeonato Brasileiro no final de semana. E a dupla Grenal voltou a não vencer. E a cada jogo que passa, fica mais clara e mais forte a sensação de que a dupla Grenal, Grêmio e Inter, são sérios candidatos ao rebaixamento. Especialmente porque esta disputa contra as quatro vagas dos rebaixados à Série B está ficando mais restrita e limitada ao número menor de candidatos, do 14º colocado, que é o Santos, nesse momento, com 22 pontos, ao vice-lanterna, o Mirassol, são apenas 2 pontos de diferença. E acima do Santos, isso é muito pior, os demais começam a desgarrar. Bom, o Inter visitou o Atlético do Paraná no sábado. Repetiu o esquema e proposta de jogo, com 3 zagueiros, um deles se revezando entre o lado direito da zaga e a lateral direita, com o Vidiagra e o Bruno Gomes no meio, com o Vitinho fazendo às vezes de lateral ou de extrema pelo lado direito, e com pelo menos 3 jogadores com muito baixa participação defensiva. Com 2 erros individuais dos seus zagueiros, o Inter concedeu as chances que o Atlético não perdoou para construir o placar da vitória por 2-0. Aliás, o Inter errou ainda mais e deu outras chances, aí desperdiçadas pelo seu adversário. Porque o Inter foi outra vez um time defensivamente muito frágil, com seus zagueiros desprotegidos e outra vez comprometendo e se mostrando insuficientes. O meio-campo, cria pouco e o ataque, nas escassas chances que tem, é ineficiente e mostra que falta muita qualidade. Já são 4 derrotas consecutivas e pela frente o time terá Flamengo e Palmeiras na sequência. Há, portanto, razões para muita preocupação. Ontem, o Grêmio recebeu o Fluminense e se a perspectiva antes do jogo era muito ruim, mesmo diante do 4º colocado, o Grêmio, comparado com ele mesmo, melhorou. Com 3 volantes, o Grêmio jogou com 4-1-4-1 e com uma ideia muito nítida: aproximar as suas linhas, compactar os seus setores, ocupando 30 metros de campo, não mais do que isso, entre a defesa e o ataque. Se defender encurtando espaços no campo defensivo e contra-atacar. Até aí deu certo, o time esteve organizado, agrupado, sofreu muito pouco. O problema é que, mesmo criando uma ou outra chance, falta muita qualidade. Aí, o menor erro, como um pênalti dado de graça ao seu rival, obriga uma equipe a fazer uma epopeia para minimamente empatar. Houve bons sinais, mas no atual estágio, se os resultados não vierem e rápido, eles não significarão nada e pouco ajudarão. Até a próxima.
0: Ok, obrigado. Participação de Luciano Almeida aqui no Informativo Arauto, trazendo o comentário esportivo da dupla Grenal. Agora nós vamos falar de vagas de emprego.
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0: Vamos lá, confira as entrevistas da semana na agência do FGTassine Venâncio Aires. Hoje, segunda-feira, 1:30 da tarde, tem entrevistas para a empresa Bom Frango. E também, iniciando 1:30, tem entrevistas de emprego para o Grupo Sacir. Amanhã, terça-feira, dia 28, às 8:30 da manhã, entrevistas para vagas da Beira Rio Santa Clara. E, pela tarde, com início às 14 horas, Beira Rio Mato Leitão. Na quarta-feira, às 13:30, entrevistas de emprego para a empresa Bom Frango. Na quinta, dia 30 de julho, às 8:30 da manhã, tem entrevistas de emprego com vagas para o frigorífico Crote. E dia 31, na sexta-feira, às 9:00 da manhã, entrevistas de emprego para a empresa Beira Rio de Mato Leitão. Essas são algumas das vagas que você encontra na agência FG Tassini de Venan Soares, vagas desta semana.
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0: 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Para finalizar nossa edição de hoje do Informativo Arauto, trazendo o programa Igreja em Missão.
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0: No Evangelho de hoje, Jesus nos apresenta duas pequenas parábolas para falar do Reino dos Céus, a do grão de mostarda e a do fermento. À primeira vista, são imagens simples, mas elas escondem uma verdade profunda para a nossa vida espiritual. O grão de mostarda é a menor das sementes, mas se torna uma grande árvore. Assim também acontece com a ação de Deus em nossa vida. Muitas vezes queremos resultados imediatos, grandes sinais, mudanças rápidas. No entanto, Deus começa pelas pequenas coisas. Uma oração feita com sinceridade, um gesto de perdão, um ato de caridade, uma palavra de acolhida. Aquilo que parece pequeno aos nossos olhos pode produzir frutos imensos quando é confiado ao Senhor. Depois, Jesus fala do fermento, que a mulher mistura na massa até que tudo fique fermentado. O fermento desaparece, mas transforma toda a massa por dentro. Essa é a missão do cristão no mundo. Não somos chamados a buscar reconhecimento, mas a transformar os ambientes onde vivemos pela graça do Evangelho, na família, no trabalho, na comunidade, na sociedade. O Reino dos Céus cresce silenciosamente. Nem sempre percebemos sua ação, mas ele acontece quando deixamos Cristo agir em nós. O importante não é fazer coisas extraordinárias, mas viver com fidelidade as pequenas oportunidades de amar que Deus coloca diante de nós todos os dias. Peçamos a graça hoje de não desprezar os pequenos começos. Sejamos como o grão de mostarda, crescendo na fé e como fermento, levando a presença de Cristo a todos aqueles que encontramos.
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2: Agora 4 minutos nos separam do meio-dia. Assim concluímos mais uma edição do nosso Informativo Arauto. Apresentação de Fernando Fengler, produção do Departamento de Jornalismo do Grupo Arauto de Comunicação. No roteiro, Bianca da Silva. 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A próxima edição do Informativo você confere na terça-feira, amanhã, a partir das 11h30. A seguir, o programa Sequência de Clássicos, com apresentação de Marcos Cardoso. E eu volto amanhã, a partir das 9h, no programa Hoje é o Dia. Obrigado pela sua audiência, tenham todos uma excelente semana e até amanhã.
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2: Agora são 3 minutos para o meio-dia. 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

né? Vamos lá. Final de semana tinha bastante festa, né? Aí, mais uma vez, parabéns a toda a classe colonos e motoristas, né? Tivemos aí grandes eventos no final de semana, com a presença da turma da Arauto em tempo integral nessas festas. Um abraço aí para todos os motoristas que estão na escuta neste momento, também para todos os colonos, né? A gente tem uma audiência muito bacana com essas duas classes tão importantes aí, não só para a cidade, assim como todo o estado, todo o Brasil, né? Então, muito obrigado pela companhia diária de vocês. A gente vai começando sequência agora. A temperatura, minha gente, 18 graus. Aí a gente começa o sequência com música boa. É Arte Livre, hein? Cai Fora, pra começar muito bem a sequência. Boa tarde pra você.

0: você.
1: 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Prazer por prazer, hein, rainha musical. Assim a gente fecha o primeiro bloco aqui do Sequência de Clássicos. Hoje é dia 27, segunda-feira. E aí, né, dia do pediatra, também dia do motociclista e dia de São Pantaleão de Nicomédia. Olha aí, é um santo, né, pra quem aí conhece as histórias um pouco dos santos, é o santo considerado padroeiro dos médicos, das parteiras e também das dores contra, né, as parteiras e contra as dores de cabeça aí. Dia de São Pantaleão de Nicomédia. Olha aí que bem, que interessante, né? Eu confesso que eu particularmente não conhecia. Legal, ontem também dia dos avós, né? Então aí para todos os vovôs e vovós, parabéns, né? Esses que são considerados pais pela segunda vez, né? Que legal, assim como os padrinhos, né? Depois aí que os pais têm os seus filhos, os filhos têm os seus, os avós, né, ficam naquela, geralmente, né, mimam ali os filhos e dão aquilo que talvez lá atrás não puderam dar para os seus próprios filhos, acabam aí os netos, né, sendo tão idolatrados assim. Que bacana, né? Então um abraço aí desde o dia de ontem. Então parabéns para todos os avós, para todos os vovôs, né? Que legal, bacana demais. Agora a gente segue, meio-dia e 16 minutos, temperatura em 19 graus, e aí vamos ter uma semana com chuva novamente, né, minha gente? Aí a previsão do tempo nos mostra aí que a partir da tarde, né, aí a partir da terça-feira também, teremos aí a entrada de chuva com temperaturas na casa dos 17 graus e 23 de máxima, 17 de mínima na terça, né? Mais informações sobre o tempo aí vão ter na previsão do tempo com o Rafael Cunha. A gente vai pro intervalo comercial e a gente vai voltar com música boa. 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
2: Meio-dia e 21, Arauto.
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2: Região dos Vales, 19 graus.
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A gente segue para mais um bloco de sucessos, hein? Ótima tarde de segunda-feira para você. 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

aqui é a Aninha Soares da banda Sétimo Sentido e nós também estamos aqui na Arauto FM, do jeito que você sempre quis. Vem!

0: alto, alegria, informação, a gente se vê lá, sétimo sentido, a gente se viu lá, né? É o sétimo que esteve ontem aí no Parque do Chimarrão, fazendo a festa aí, junto com a turma que estava presente lá na festa dos motoristas, né? Começando já no sábado com banda presença e banda modelo, né? Grupo presença e modelo no sabadão à noite. E aí ontem, né? Na grande festa aí, o sétimo sentido também, para fechar com chave de ouro essa festa bacana, né? 59ª festa dos motoristas de Venâncio, aí com um público muito legal. Teve o arrancadão também de caminhões no sábado e realmente deu um final de semana muito legal, né? Também o pessoal lá da linha Duvidosa, com um grande público na festa do Colono, Arauto também presente por lá. Terceira Dimensão ontem, né? Todo mundo aí aprovou demais Terceira Dimensão. E aí um grande público, né? Realmente sucesso essas duas festas aí do final de semana aqui de Venâncio Aires. Pois bem, vamos lá. Intervalo comercial, agora estamos com 20 graus de temperatura. Faltando aí 19 minutos para uma. A gente volta com mais música boa. Então não sai daí.
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Alto, alegria, informação, Cinderela, Danúbio Azul, pra fechar aí o sequência de clássicos desta segunda-feira. Pois bem, tá chegando aí o Boa Tarde Show, eu volto hoje aí no Mundo Sertão pra te fazer companhia. Temos aí duas ausências por motivos de férias, né? Primeiro, Marcelo Frei também tá de férias, né? Então, a partir de amanhã, o Alemãozito aí, assume os comandos também do Bom Dia Arauto, né? E aí, durante as férias do Janinho Moraes, né? Que tá nessa hora, deve estar pintando a casa. Segundo ele, ele ia fazer pintura. Que eu acho que era só invenção, né? Ele comprou uma latinha de 250ml para terminar logo, sabe? Daí ele dá desculpa, terminou a tinta. Daí ele não tem mais como pintar. Pois bem, vai estar de folga o rapaz. E eu assumo aí o Mundo Sertão até a volta do Janinho. Tá chegando aí o Alemãozito e o Boa Tarde Show até as 3 horas. Depois tem Bandas da Arauto com Marco Antônio do S. E a gente segue para mais uma tarde de sucessos aqui na Arauto. Ótima tarde de segunda-feira para vocês. Obrigado pela companhia. Valeu!

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Froda! Muito boa tarde! Iniciando mais um programa. Boa tarde, show aqui pela Arauto 90,5. Você sintoniza aí através do rádio e também já estendendo esse abraço à turma da internet, a turma que escuta a gente pelo aplicativo. E a gente vai iniciando essa semana junto. Última semana já deste mês de julho, este Acho no Morom de Monatel e Ipsmam Sid, kommt der Pelschnigel no Mapai, gell? Não vamos ir gut chega, né? De letzte Jahre habe ich kein nix so großes krieg, habe mich den nicht so gut geschickt. 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Vamos iniciando com muita alegria e, claro, quero ser boa companhia pra vocês nessa tarde de segunda-feira. Aí tempo meio nublado e a gente tem esse prenúncio de chuva novamente com instabilidades chegando aqui para nossa região. Mas como já digo, disse, né, em diversas oportunidades, vende só tanto minha cleansa fotera, né? Se o sol não vem brilhar, vamos nós brilhar por ele e fazer dessa semana uma ótima semana para todos nós. Temperatura de 20 graus e 6 décimos aqui no centro de Venâncio, por, diga-se lá, por passagem, né? Temperatura agradável, vamos dizer, quase assim, né? Não tá quente e não tá frio, né? Pra você participar e interagir, 3793-3000, Traiciba, não entrai, trai thousand, unser telefone do Rio Cândido hoje, é, chega, né? Manda seu recadinho, quer mandar áudio pra gente, quer mandar abraço pra alguém e, claro, desejar coisas positivas uns para os outros e assim a gente é merecedor também das coisas vir até a gente, né? Vamos lá, vamos começar com muita alegria e trazendo a música germânica, também as músicas cantadas aqui das bandas da nossa região e também das bandas aqui do sul do Brasil. E a Estetoit, Teprozelianas, Alastoitana, Metfil Frohai. E pra começar, Trombone Brasa. Vamos ver, Metralosa do Riga. É a Superbanda Saxônia, iniciando o nosso boa.

0: só alegria e informação, a procura da felicidade, gravação original aí do JM, né, no ano de 1990. E quem não está à procura da felicidade, né? É a Sucht, Net, Sein, Frohheit. E assim iniciamos muito bem o nosso Boa Tarde Show por aqui. Agradecendo sempre a companhia, a audiência ancrosa. O Marmon, unser Freunde. O Machanomo de Sossama sendo ria, né? Fim de semana, muitos festejos aí na região, alusivas a colonos e motoristas, né? Vamos dedicar mais uma vez aquele abraço especial a essas duas classes trabalhadoras. Como sempre digo, né? Todo serviço, né? Todo trabalho é importante perante uma sociedade, mas chega sempre uma data alusiva e festiva, onde se enaltece cada profissão. E foi a vez, né? De colonos e motoristas e muitas festas aí na região, e o Grupo Arauto aí estando frente, né? A muitos eventos simultâneos acontecendo, mas a gente se dividindo como colegas, né? E fazendo essa cobertura, estando junto cada vez sempre mais dentro das comunidades. Mandar um abraço especial, sábado estive também presente nesse baita evento lá de Duvidosa, né? Foi muito bonito, né? Teve a abertura oficial, onde já fiz também essa parte de integração junto com o Grupo Arauto aqui e também das associações que estiveram por lá. Então, um momento muito legal de resgate à cultura, quando chegaram as bandeiras, né? Das sociedades, das associações. Isso é sempre muito bom a gente enaltecer e levarmos adiante. Então, um abraço especial, mais uma vez, festa, né? Casa cheia, evento que se iniciou no sábado e terminou ontem no domingo e com grande êxito, né? Então, um abraço especial aos nossos amigos lá de Duvidosa e por muitos lá, muitos ouvintes passando por lá e a gente conversando um pouco, e isso que é o bom do evento, a gente poder participar, interagir e também coletarmos informações dos nossos ouvintes que nos acompanham, né? E não tem essa frequência de mandar mensagens pra gente, e aquele momento é especial pra gente conversar um pouco, tirar do virtual e também trazer pro pessoal. Mas estava falando em questão de dias alusivos, estava lendo sobre hoje, né? Dia alusivo, né? Hoje também dia do motociclista, olha só, dia do pediatra também. E um fato curioso aqui, dia de levar suas plantas pra passear. Imagina se essa moda pega, né? É, vamos jantar plantia para a minha que mamaia da meta, né? Dia de levar suas plantas para passear. E agora fica a pergunta, né? O que você levaria? Pluma, stock, pegamoda, pão, range, pão, banana, pão, metola, né? Levar suas plantas para passear. Até isso tem dia, né? Olha só, né? Chego! 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
0: Na região dos vales, 20 graus.
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Fazendo todos dançar por aqui. Yes, I am. 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

0: minuto, alegria e informação. E agora chegando aquele momento especial, a hora do mate, a turma que está no chimarrão. Aquele abraço especial para começar bem a semana, né? Podemos dormir da cuda, anza fala, cuda, trincrina, a tringa, né? 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E a nossa hora do mate.
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0: E assim nós vai começar a semana, né? Se a bala vem por cima, nós se abaixemos. Se ela vem por baixo, nós se atiramos por cima. E assim a gente vai. Alá, puxa-te!

0: muita alegria e informação, e que nem essa música do Cerramos, é por pouca coisa, nós não se assustemos. Ala, puxa, tchena, nossa hora do mate, hoje pra iniciar bem a semana, né? É nesse espírito, não é qualquer coisa que vai assustar a gente. Vou mandar um abraço aqui à turma que está interagindo com a gente através do 3793-3000. Nosso amigo aqui fazendo homenagem e feliz aniversário ao irmão Roberto. Quem manda pra gente aqui é o Pedro Antônio da Silva, sempre na companhia, sempre na audiência, pedindo música do musical JM ou do musical Schuster. Os JM já rodei no primeiro bloco, mas vou trazer musical Schuster depois também, especial aí ao seu Roberto. Então, homenagem do Pedro Antônio da Silva, com muita saúde, muita felicidade, alas curas em time leba. Manda um abraço aqui a turma que esteve em Duvidosa também na sexta-feira. Minha amiga Claudete Inês Aren, lá do bairro Aviação, sempre na companhia também, um grande abraço pra ti. Mandou a foto aqui, mas olha só, é um pílcica mais, né, me de Miro, que é o me de Nene, ah, Shenzo, turma do Sesc também presente lá na Duvidosa, na 47ª Festa do Colono. Grande abraço pra ti, Claudete, uma ótima semana aí pra todos nós. Meu amigo Robson Westenfelder também pedindo música alemã por aqui, vamos procurar essa música aí. Grande abraço pra ti, uma ótima semana, tudo de bom aos nossos amigos lá de Rincão de Souza. E olha só, tem que mandar dois abraços especial aqui, né? Diz que ia estar meio que dormindo só com um olho hoje só, mas ia estar escutando no programa pra ver se eu mandava um abraço. Meu amigo Naldão e a dona Natália, lá na linha Hansel. Ô, meu amigo Naldão, grande abraço pra vocês, né? Esse casal festeiro sempre na companhia aí, tanto na rádio, nas festas também, um grande abraço pra ti, Naldão, e pra dona Natália, uma ótima semana. E também o seu Renato e a Lovane Maldaner na companhia, a turma que está lá na Coronel Brito. Tudo de bom aí pra vocês, uma ótima semana, amigos. 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
0: Na região dos Vales, 21 graus.
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Iniciando aqui o bloco Banda Horizonte, esse pupuri, viva o Herpe! Abraço a turma de linha Marechal Floriano, comunidade evangélica, domingo, é grande festa da colheita. E claro, Arauto presente.

0: muito alegria e informação, recordando mais uma aqui no nosso Boa Tarde Show Corpo e Alma. E a cartinha linda, por favor, vá logo, que meu coração já está cansado de esperar. Boa, muito boa essa música. E na sequência vamos ter muito mais música aqui no Boa Tarde Show. Atendendo o pedido dos ouvintes, obrigado pela sintonia. Com todo mundo ligadinho aqui, ó. Duas e dois, Arauto.
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2:07, temperatura em Venâncio Aires e região em 21 graus. Direto do Portal Arauto, os destaques em notícias. Homem é preso pela Polícia Civil em Venâncio Aires. A prisão foi cumprida na manhã desta segunda-feira, no centro da cidade. O homem, de 29 anos, era alvo de um mandado judicial. Após os procedimentos na delegacia, ele foi encaminhado ao sistema prisional e permanece à disposição da justiça. Roupas, perfumes e calçados lideram intenção de compra para o Dia dos Pais. Pesquisa da Fecomércio RS mostra que 6 em cada 10 gaúchos pretendem comprar presentes para a data. O gasto médio deve ficar em cerca de R$230, com preferência por roupas, perfumes e calçados. O Pix aparece como a principal forma de pagamento. Quase 60 mil pessoas foram afetadas pelas chuvas no Rio Grande do Sul. A Defesa Civil contabiliza impacto em 218 municípios. O Vale do Taquari concentra mais de 90% dos desabrigados. Lajeado lidera o número de pessoas fora de casa. O estado segue em alerta para temporais e riscos de novas inundações até terça-feira. 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

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Iniciando nossa segunda hora com Banda Fest. E essa das Ketsu e Fria do Rio Varda. Que é uma pensa Hayley Hughes, rapaz.

0: diferente.
1: 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Os atuais. A pedida aqui da nossa programação. E assim a gente vai seguindo, mandando aquele alô especial à turma que vai interagindo. Obrigado pelo carinho, a turma que sempre tira um tempinho pra escrever pra gente. Olha só, boa tarde, minha amiga Maria Weber, seu Auri. Boa tarde, Alemãozito, tudo certo? Quero uma música bem linda pra nós e para todos os vovôs e vovós, né? É muito bom ser vô e vó, né? É uma bênção, com certeza, meus amigos. Lá de São Victor Forquetinha, ontem, então, foi dia especial ao vovô e às vovós, né? Então, parabéns a todos em geral, né? A todos os vovôs e a todas as vovós. E que bênção, né? A gente conversa, né, com o pessoal e vê com meus pais, meus sogros também, né? E a gente, por muitas vezes, tem um pouquinho mais de tempo com os netos, né? A gente consegue aproveitar mais os netos que, às vezes, os próprios filhos, né? Porque existe esse trabalho, né, pra gente poder criar esse correrio do dia a dia e depois, com uma vida mais estabilizada, né, a gente consegue aproveitar os netos. Que bom isso, né? De uma favena, que é. De uma favena, de que, né, gente? Educar o pai e a mãe, né? O avô e a avó também ajudam a educar, com certeza, mas tem mais esse tempinho pra estar junto, né? Coisa boa demais! Seu Armino Possel também aqui na companhia pedindo música aqui. Grande abraço, meu amigo. Uma ótima semana. Meu amigo Fábio Schwertz, toca aí Danúbia Azul, Acordeona. Mas que pedida boa essa, né? Essa é uma das boas também. Adoro essa música e Acordeona. Grande abraço aos nossos amigos lá de Linha Santa Cruz do Sul, sempre na companhia, na audiência. Ótima tarde pra vocês. Solange Schweikart, que foto, hein, Solange? Escutando Arauto e fazendo um melado aqui em Santa Emília. Jair e o Paulo Schweikart. Mas olha só, da sítio Ibacut. Jetzt vor Primat ist es schon Ibacut, né? Já tá quase indo pros finalmente esse melado. Tá bonito essa taxada aí. Serviço antigo, Unioura de Light e Machan Gamachan, né? E ainda se mantém, e é muito bom esse melado também, né? O melado artesanal, né? Grande abraço pra vocês, tudo de bom. Cuda Cisa Syrup, tá vendo? Do Timané, dos atuais, Elisete Weschenfelder, Derincão de Souza, tomando aquele chimarrão e sintonizado aqui na Arauto. Abraço pra você, tudo de bom. Toquei agora, atuais, essa eu vou ficar te devendo pra amanhã, tá certo? Tudo de bom, grande abraço!
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muito que você sempre quis. E a Detroit Music Spiltoria Adlers Band. Punch.

0: informação da Nube Azul, acordeona, pra elevar o nosso nível de alegria pra esta segunda-feira. E uma luz de rima frouxo, queima do reabalho, mas fronda. E vamos mandar um abraço aqui pra turma que tá interagindo com a gente. Alô, Verônica, boa tarde, estou ligado, escutando a Arauto. Verônica tá de aniversário hoje, né? A Verônica Beatriz Schneider, parabéns, saúde, felicidade, muitos anos de vida. E do mesmo modo a Paola também, né? Tá de aniversário por aqui também. Recebo os abraços aqui da Rádio Arauto. E ela mandando mensagem, gostaria de agradecer a todos as felicitações e quero agradecer a vida, né? 28 anos. De noite vamos comemorar com minha filha e o meu marido Evandro. E uma boa tarde. Se possível, toca uma música especial pra mim. Ô, Paola, grande abraço pra você. E aí é essencial, né? Quando a gente está com a família, as pessoas que a gente ama do nosso lado. Não existe lugar especial, existem pessoas especiais que fazem qualquer lugar ficar especial, né? Tudo de bom, saúde e felicidades. Por aqui quem manda mensagem também, meu amigo Nécio Kemery, já abraço, meu amigo, vou procurar essa tua música aqui, tá? Se eu conseguir amanhã, com certeza vou estar rodando essa música. Ele diz aqui que é muito engraçada, né? Vou procurar essa aí, se tiver no meu playlist amanhã, com certeza vou rodar aí para todos os declarados arautenses, especialmente pro pessoal de Conventos, que ouve muito essa rádio. Grande abraço, meu amigo, uma ótima semana, é que seja uma excelente semana para todos nós. Nécio Kemerich, Alas Curas Freunda, e por aqui meu amigo Marco Antônio, vamos roer, vai ter muito rica, chique, tá?
1: Boa tarde, meu, são cheiro balsa, eu não me espanhonei que estamos raerando, são balsas de tanto.
0: É verdade, Miguel, eu não me espanhonei, mas dá para fazer bodas, né? É, camarões não raerando, né? Não tem problema, meu amigo. Tudo de bom, e mandando aquela foto do chimarrão, turma que tá no trajeto, bom trabalho aí pra vocês, sempre, né? Cuidado na estrada. Por aqui, boa tarde, toca uma música da banda Magia, meu amigo Márcio Luiz Hermes, e Sonebel Dorof, olha das vezes, alas vai, zanqueba, olha das vezes, escomisto, às vezes vamos ouvir, tranco, faz uma memarra, nem mesmo só meto veículo, né? Abraço pra ti, tá separado uma aqui já, do Magia, que já está no nosso playlist hoje aqui. Grande abraço pra ti, ótima semana. E aqui também um abraço especial, minha amiga Silvana Vila, voltando de Porto Alegre, é da nossa capital gaúcha e sintonizado na Arauto. Obrigado pela companhia, obrigado pela carona, Silvana. Abraço especial ao esposo Vianney e também aos filhos, né? O Gabriel e o Eduardo. É, esses gurizinhos, né? Como iniciando com o Gabriel, junto no musical Star, né? Um carinho especial por essa família. E onde o Eduardo era o gurizinho. Hoje os dois estão na super banda Chopão, né? Parabéns a essa linda trajetória e parabéns aos pais, né? Que sempre apoiando aí também aos filhos, né? Depois eu vou trazer especial aí, banda Chopão Loirona do Sul, com participação do Cleiton Borges. Ô Silvana, abraço pra vocês, tudo de bom! 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

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E olha, faltou um abraço por aqui pra minha amiga Giovana Vila também, né? Ah, toda a família, especial família Vila, Chopão e a Loirona do Sul.

pronto, alegria e informação, fechando nosso Boa Tarde Show, Banda Magia, amizade que virou paixão. Alô, seu Márcio Hermes, vamos grato aí, antenga, que às vezes meter fila nele, né? Quando vê, quer ir no mercado e acaba indo no bar, né? É, das campaciras. Se tu quer mais ir falar, o Metson Nebel, o Vodorov, né? Grande abraço aí pra vocês. E também aqui pertinho, nosso amigo. Como é que tá, meu amigo Ricardo Miller? Buenas! Abençoada pra semana pra todos nós. Um grande abraço da Lavagem João Alves. Eu acho que tem bastante evento lá na João Alves. Tem o Torian Pilt, que achei que tem Starak Strubit, tem um Ramon, né? Ramon é Ramida, né? Ai, ai, ai, ai, ai, tem deve ter bastante evento, né? Abraço, Ricardo! Tudo de bom? Uma ótima, excelente semana aí pra todos nós. Turma que tá no trabalho, um excelente trabalho, né? Que bom que a gente pode levantar, tem saúde, tem disposição pra irmos em busca dos nossos objetivos, né? Em busca dos nossos sonhos, né? E se nesse momento você está passando por alguma dificuldade, algum enfermo, né? Sempre muita fé, né? Ima tranclauba e logo as coisas ali na frente vão melhorar e vão estar de novo no trajeto que você planejou, né? Isso aí. Vou ficando por aqui, na sequência tem Bandas Arauto, Marco do S já está por aí e eu volto amanhã de manhã, bem cedinha, às 6 horas da manhã, né? Tô cobrindo essas férias também do Marcelo Frei, as meitia anand telas em demanda, né? Estemmo sungangraba haidne in de das vitrum penutz alas, né? Salva grava alas darom da asuda darom, né? Ai, ai, ai. Ô, seu Marcelo, ora se de canecen, tamma. Abraço, gente, tudo de bom. Até amanhã de manhã. Menegrosa Rimulfada, viu? Semana amor e tua aí no Boa Tarde Show. Amanhã de tarde, a partir da 1 da tarde. Valeu, gente. Tchau, tchau.

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2: E por aqui o sucesso continua. Rainha Musical e o Medley Porre de Amor, iniciando o Bandas da Arauto desta segunda-feira.
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2: Três e um, Arauto.
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começando, estamos na segunda-feira, minha gente. Hoje é dia do pediatra. Pediatras, um abraço, eles e elas. Doutor, doutora, cuidando bem das nossas crianças. Dia do motociclista hoje também, viu, gente? E Dia Nacional de Prevenção de Acidentes no Trabalho. Estamos começando mais uma edição das Bandas Arauto. Já estive hoje pela manhã com vocês no Hoje é o Dia. E agora seguimos. Às 5 da tarde, tá de férias aí o Janinho. Às 5 da tarde, quem passa a comandar durante as férias do Janinho

passando aí o busão do Som Impacto. Muito bem, já. Ah, só um impacto sonorizou lá na Duvidosa, né? Muito bem, grande Dani. Abraço agorizado do Som Impacto. Semana, reta final do mês, né? Reta final do mês. Termina agora sexta-feira e aí tem o último sorteio da promoção Júlio Mais Quente, da nossa promoção aqui da Arauto. Começando com Rainha.

0: Alta Alegria, informação, essa aí é a turma do Alma Latina. Se é amor, se é amor, é melhor voltar. Tá certo. E aí, gente, a chuva, e a chuva? Já chegou no estado, né? Já chegou lá na região de Uruguaiana, hoje pela manhã, na fronteira, metade sul, né? Tá vindo, mas que venha mais tranquila, né? Se bem que as previsões aí é de muita chuva. O pessoal tá se vendo nos 30 aí, a turma que vai pra região de Mussum, Dois Lajeados, Vespasiano, vai a Guaporé, enfim, pela 130. E ali, a partir de Encantado, ela vira 129, porque a ponte do Rio Guaporé, sobre o Rio Guaporé, que fica bem na divisa, Encantado e Mussum, divide os dois municípios, passou a ponte da Barra do Guaporé, dobrou à direita, já tá entrando na Princesa das Pontes. E tá interrompida, né? Os pilares ali com problemas e a previsão que param até em 30 dias ou um pouco mais. E o que tá acontecendo, né? O trânsito está sendo desviado pro Roca Salles, aí tem que entrar ali na polícia, porque não tem como Encantado entrar pra Roca, né? Não tem como lá em Encantado. Claro, na polícia rodoviária é em Encantado, mas eu digo pelo centro de Encantado, não. Você tem que vir até na entrada de trevo de acesso a Roca Salles e aí sim, por Roca Salles, aí você vai pegar uma estrada de chão que vai costeando o rio Taquari até a ponte Brochada da Rocha, né? Que foi reconstruída a ponte lá em Mussum, e aí sim você entra na cidade, pega o trevo e segue viagem. Mas fora isso, não tem outra saída. Mas só que o problema é que aquele trecho de Roca Salles a Mussum, ou Mussum a Roca, tá, é complicado, né? Pra caminhão, tá um atoleiro danado ali, né? A situação. Então, pra você que vai pra aqueles lados, já vai te planejando.
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0: Sétimo sentido, estiveram ontem na festa dos motoristas em Venâncio.
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0: 3:21, Arauto.
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0: Nos Vales, 20 graus.

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Pois olha, hoje às 6:30 da tarde, hoje à noite, né? Prefeitos da região do Vale, zona alta do Vale do Taquari, discutem a instalação de uma ponte provisória do Exército para ligar ali Encantado a Mussum, devido à interdição da ponte sobre o rio Guaporé. É uma saída, né? Fora de controle.

calor da serra, hein? No banco do carro. Muito bem, gente. É Arauto com você na sua tarde. Aliás, é Arauto com você no seu dia a dia, né, gente?

Luiz em férias, o Marcelo e o Janinho. Então, cedinha da manhã, hoje o Fernando que comandou o Bom Dia Arauto, mas a partir de amanhã, então, o Alemãozito vem cedinho, acorda, ele vai acordar antes os garnizé amanhã, né? É verdade. Então, amanhã, às 6 horas da manhã, Alemãozito, 9 o Fernando. Depois, meio-dia, o Marcos Cardoso. À 1 da tarde,

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4: Nos vales a média de 20 graus.
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4: Tempo estável, chove na região dos vales, temperatura em 19 graus. Direto do portal Arauto, os destaques em notícias. Vale Verde terá curso gratuito de mecânica de veículos pelo programa Carretas do Saber. As inscrições já estão abertas para capacitação promovida em parceria entre o governo do estado e o Senai RS. A iniciativa busca qualificar profissionais e ampliar as oportunidades de emprego no município. Inscrições podem ser feitas no CRAS de Vale Verde. Bacana, hein? Curso gratuito de mecânica de veículos. Prefeitura de Mato Leitão abre seleção para estágios e contratação de professores. As inscrições ocorrem nos dias 28 e 29. Agora, amanhã, terça e quarta, viu? Terça e quarta-feira. Para vagas de estágio remunerado nas escolas municipais e para professores de educação infantil e anos iniciais. Os editais e informações estão disponíveis no site da Prefeitura da Cidade das Orquídeas. Venâncio Aires busca reforço na segurança pública com companhia independente da Brigada Militar. Lideranças do município entregaram um dossiê à Secretaria Estadual da Segurança Pública e solicitaram a instalação de uma companhia com comando próprio. Também foram pedidos reforços no efetivo policial e a criação de uma delegacia especializada no atendimento à mulher. 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
0: Edição da tarde no Toca Mais traz a música número 1, Portal da Serra tá na moda. Música 2, Banda Legal, Mereço Mais Carinho. Clássica, hein? Música 3, Cosmo Express, Esconde o Coração. Música 4, César Moreno, Participação do Rainha. Aquele cheirinho gostoso, cheiro de Dove. Música 5, Brilha Som, Histórico de Amor. Essa é boa pra gente relembrar. E a música 6, Nave Som.

0: Suave Som. 20h, dentro do Bom de Baile, tem mais. Toca mais. 6 músicas sem intervalos pra você. Meu amigo João, tudo bem? O João quer relembrar uma, né? Lá em Taquari. Linda bailarina, arte livre. Ah, essa aí tocou muito, né, João? Um abraço pra vocês aí, Taquari, também. Fiquei sabendo, o Marcelo tava comentando comigo que no dia 30 de agosto é Olavo Bilac, é isso, Marcelo? Vai ter a banda 10 no Olavo Bilac. E essa música Boleto do Coração aí é assinatura também do Altair Lazzarini. Boletos do Coração, vem aí.
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2: 4:21, Arauto.
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2: Nos Vales, 19 graus.

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0: Essa aí gruda, né? É um chicletinho. Mas fui eu que perdi. Indústria musical. E essa potência chamada Loyara Weber. Aliás, Loyara Weber. Weber, não, Weber. Weber. Indústria musical, como num filme. E saiu também o Linda Bailarina, pra quem pediu, né? O pessoal lá de Taquari, um abraço pra vocês aí também, uma ótima tarde. Já estamos entrando na nossa reta final, passa ligeirinho, né, gente? Bandas da Arauto, as top pra você, pra matar a saudade. E os lançamentos, as novidades que você ouve também aqui na programação da Rádio que toca as bandas.
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Vamos pra nossa reta final das bandas Arauto. Lembrando que sexta-feira agora é o último sorteio do Júlio da Casa Mais Quente. Quem será que vai levar aí esse aquecedor pra casa, hein? Sorteio sexta-feira agora, hein? Aliás, sexta-feira já termina o mês de julho, né? DNA

0: chimarrão que não é de canhoto, porque o de canhoto é uma exclusividade do Janinho, mas ele tá se vangloriando aqui pelos corredores da rádio, dizendo que duvido chimarrão melhor.
1: Fala do S, tudo bem?
0: Tudo bem.
1: Primeiro que o meu é melhor que o do Janinho.
0: Sim, pois
1: temperatura
0: é.
1: Correta. Eu aprendi no vídeo do Magrão.
0: Do Magrão, né? Entre
1: 72, 75. Depois,
0: no máximo.
1: Depois daquele vídeo que, né?
0: É.
1: Que deu o que falar.
0: Sim.
1: Eu aprendi. Ali não tem erro.
0: Não tem, não tem.
1: O meu não é do sobrado, mas é melhor.
0: É melhor.
1: Eu acho. E aí nos bastidores todo mundo tá dizendo também, né?
0: Pois é, tô vendo que o pessoal tá, nossa, que chimarrão bom, quem fez?
1: Quem fez? Quem será?
0: É, verdade.
1: Quem será?
0: Ah, certo, é. Muito bem, vamos saboreá-lo depois.
1: Sabe que o Janinho saiu daqui falando que ele ia aproveitar as férias pra pintar a casa, né? Daí primeiro que, né?
0: É.
1: Tempo não ajuda, mas sabe o que ele fez?
0: Ah.
1: A latinha de 250 ml.
0: Tá brincando?
1: Sim. Ele falou que daí quando terminar, daí o serviço acabou.
0: É, imagina.
1: Tu imagina o que, que ele vai pintar com 250
0: Sim,
1: mil de lado.
0: Ele começou sábado de tarde e terminou a tardinha.
1: Nem começou.
0: Ah, tá bom. Ok, Janinho, boas férias. Era isso. Tu é natural de Venâncio Aires mesmo?
1: Eu sou daqui.
0: Cria da onde?
1: Cria daqui da cidade.
0: Da cidade? É. Tu é urbano, é?
1: Claro.
0: Mas olha...
1: Os pais são do interior, né? Mas eu nasci aqui na cidade.
0: Ali no São Francisco Xavier?
1: Não, lá na Santa Tecla.
0: Santa Tecla!
1: Santa Tecla.
0: Tu é tecladense, então?
1: É, mais ou menos por aí.
0: Tá
1: na
0: bom.
1: Época que lá era estradechão, rapaz. É anos atrás.
0: Ah, sim? É 422?
1: É.
0: É verdade.
1: Tá brincando?
0: Cara, quando eu ia pro Rupental, era estradechão.
1: É, eu também.
0: Aí depois eles começaram a fazer aquela... Aquele asfalto lá que... Ô, novela, rapaz! Aquilo durou anos e anos. Aí, quando tava pronto num trecho, eles abandonavam e aí ficava um manhaca danado. Tu tinha até saudade da estradechão.
1: Algum rupental chegar na frente e bater a roupa, assim, pra tirar a poeira.
0: É, fora o barro, né, cara?
1: Não vou falar a idade.
0: Mas a galera aí, tá louco? Hoje não tem mais, né? Valeu, vem aí! Ele, Marcos Cardoso.
2: Tutu pau!
0: Ele vai comandar o Mundo Sertão nas férias do Janinho. Eu volto às 7 com Bom de Baile.

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0: Alegria e Informação, pra fechar esse primeiro bloco, Dor Bandida São Francisco, hein? E a gente segue no Mundo Sertão, a tua companhia no final de tarde. Pois bem, chovendo, né, minha gente? Chegou a chuva da segunda, aí não tem muito o que fazer, né? É torcer pra que dê tudo certo e vai dar, né? Começando mais uma semana, no teu final de tarde aí juntinho com o Arauto. O Dues falou do chimarrão, né? Não é o chimarrão de canhoto que o Marcos Cardoso fez, mas eu vinha dizendo, era melhor, né? Porque, inclusive, a cuia sumiu, né? A cuia sumiu aí, tá na mão de quem será lá dentro, hein? Quem será da produção aí, minha produção? Produção, um chimarrão, por favor, um chimarrão, traz aí, traz aí. Vamos seguindo aqui, minha gente, 18 graus de temperatura, enquanto a chuva cai lá fora. Daqui a pouquinho a gente vai trazer aí notícia boa da Arauto, a previsão do tempo pra semana, e a gente segue pro intervalo. Daqui a pouquinho mais música boa, hein? Fica aí, não sai daí.
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0: 5:17, Arauto.
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0: Região dos Vales, 18 graus.
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1: 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E a notícia boa de hoje: produtores rurais poderão renegociar dívidas com prazos de até 10 anos. O Conselho Monetário Nacional regulamentou a nova linha de crédito voltada a agricultores e cooperativas afetadas por perdas entre 2019 e 2025. A adesão poderá ser feita em até 12 de novembro, com juros reduzidos e período de carência para início de pagamento, hein? Legal, produtores rurais aí podendo renegociar as dívidas com prazo de até 10 anos. Essa foi a notícia boa da Arauto da segunda-feira.

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0: alegria, informação, hein? O apartamento 104 para fechar mais um bloco de sucessos aqui no Mundo Sertão, minha gente. Você que tá chegando agora, tá achando estranho, hein? Não é o Janinho Moraes, não é. É o Marcos Cardoso te fazendo companhia. Aí o Janinho tirou uns dias de férias, né? Segundo ele, ele ia aproveitar as férias para pintar a casa, né? Pois bem, eu acho que os planos, eles já não iam dar muito certo, porque o homem foi comprar somente uma lata de 250 ml de tinta. Daí para pintar a casa, né? Ele disse que quando terminasse ele parava de pintar. Então, eles que se resolvam aí com a dona encrenca, né? Não vai dar muito certo, né? Vai faltar tinta pro homem aí. Mas a chuva persiste, né? Então, o que salvou o dia de hoje pro Janinho foi a chuva, né? E eu vou fazer a pergunta pra ti que tá do outro lado do rádio aí. O que que é bom numa segunda-feira, 6 horas da tarde praticamente, um dia de chuva, hein? Uma segunda-feira de chuva, um chimarrão, né? Um chimarrão é bem. E o que que vai bem pra acompanhar esse chimarrão, hein? Aquela pipoca que tal? Que nem diz um amigo, pipoca de sazão. É, eu sou mais do doce, né? Aquela pipoquinha doce vai bem. No dia de chuva, então, minha nossa senhora, é bem bom, né? Se tu tem outra pedida aí, manda pra gente aqui. 3793-3000, participa, pode pedir tua música. Vai mandando aí o teu alô. Quero mandar um abraço especial lá pra turma da Esters Móveis Planejados. Olha aí, ó, estão participando, estão ligados na 90. Estão trabalhando lá, né? O Rodrigo, aí o nosso amigo, o Gian, também a Elisa. Um abraço pra turma aí, obrigado pela companhia diária. A gente vai pro intervalo e na volta tem essa aqui que é sucesso, hein? Banda Champion.
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3: 6:02.
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6:02, temperatura em Venâncio Aires e região em 18 graus. Direto do Portal Arautos, destaques em notícias. Chuvas no Rio Grande do Sul atingem mais de 59 mil pessoas. Por município, a cidade de Lajeado foi a mais afetada pelo cenário de calamidade. O número de desabrigados concentra 321 pessoas, 65,78% do total. Em seguida, aparece Encantado com 100 desabrigados, 20,49%, e Estrela com 26 pessoas, cerca de 5,33%. Mercado reduz para 5,12% expectativa de inflação em 2026. Na semana passada, a inflação projetada para o ano estava em 5,15%. Há 4 semanas, as projeções para esse índice estavam em 5,33%. Para os anos subsequentes, 2027 e 2028, as expectativas inflacionárias do mercado financeiro são, respectivamente, de 4,22% e 3,80%. TSE vai ter outra reunião com embaixadores para explicar urna eletrônica. O encontro vai ocorrer na sede do TSE e vai dar continuidade às ações de transparência voltadas à comunidade internacional. Nela, o presidente da corte, ministro Cássio Nunes Marques, vai voltar a explicar o funcionamento das urnas eletrônicas. 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

0: Afirmação, é pra fechar mais um bloco de sucessos aqui no teu mundo sertão. Pois bem, eu perguntei antes, né, o que iria bem com aquele chimarrão de final de tarde, agora início de noite, né? Aí, no momento, deu até aquela estiada na chuva, né? Deu a parada, pelo menos aqui no centro, aqui no estúdio. Tô vendo aí que a chuva cessou, né? Para aí que a noite dá uma segurada também. Mas em algumas regiões aí, se o pessoal tiver informações, pode mandar pra gente aqui também. O Marcelo Frei, que tá de férias, tá comendo aquela pipoca, né? Mas que tal? E é pipoca de melado. Mandou uma foto aí, o homem tá se esbaldando na pipoca, né? Coisa de louco. Quem mandou aqui também é a dona Raquel, lá do Grã-Pará, mandou aqui, ó, fogão a lenha ligado e aquele amendoim, né? Aquele amendoim secando aí também no em cima do fogão a lenha. É bem bom, né? Aquele amendoim com chimarrão. Meu Deus, é uma vitamina, né? Se o Alexandre vai passar bem, Raquel, vai passar bem, né? E também aproveitando para secar a roupa, é desse dia chuvoso aí, nada melhor do que um fogão a lenha. Quem não tem a secador, quem não tem cão, caça com gato, né? E o fogão seca bem, funciona, né? Funciona bem. Quem mais mandou aqui, ó, olha aí a Rosa Maria Lenher, lá da Estância, sempre ligado na Arauto, mandou foto aqui, ó, aqui vai um doce de laranja, vai sair um doce de laranja da terra. Ah, tá bonito isso aí, Rosa, um abraço pra você, e aquele doce fica gostoso, né? Mas eu sou mais da laranja mesmo, né? De comer a laranja, fazer aquele suco e comer a laranja ali, né? Mas o doce de laranja, eu sei que tem bastante gente que gosta de fazer, né? Deve ficar bom, Rosa. Um abraço pra você. Obrigado pela companhia. Vamos seguindo aqui. Agora, temperatura em 18 graus. Mantivemos aí a temperatura em 18. Intervalo comercial e na volta.
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2: 6:20, Arauto.
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2: Região dos Vales, 18 graus.

0: muito frio por aí. 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
4: 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Um bloco de sucessos aqui no Mundo Sertão. 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

0: Grande do Agro. Previsão do tempo dessa segunda-feira e para semana aí com Rafael Cunha. Boa noite, Rafael, tudo bem?
1: Muito boa noite a todos que nos acompanham. A tendência é que a chuva siga na região até quarta-feira. Chuva que deve ter acumulados em torno de 80 milímetros até quarta-feira na soma dos três dias. Hoje a máxima ficou em 24 graus. O dia começou com bastante cerração na região, mas ao longo do dia tivemos alguns lampejos de sol e a tendência é que a chuva amanhã tenha acumulados de cerca de 40 milímetros. Amanhã a temperatura varia entre 17 e 22 graus e aí mais 30 milímetros de chuva para quarta-feira, temperatura variando na quarta entre 15 e 24 graus. Com as informações do tempo, Rafael Cunha.
0: Muito obrigado, Rafael. Então, teremos aí, ao mínimo, até quarta-feira, chuva, né? No momento, agora, aqui, não chove, mas antes, até umas 5 horas da tarde, começou a chuva aí. E, ao que tudo indica, até quarta-feira, chuvas aqui no Rio Grande do Sul. Pois bem, vamos lá, né? Essa foi a previsão do tempo de hoje.

0: alto, alegria, informação, passa a regra e fecha a conta, que nem diz o gaiteiro, né? É a marca baileira com tratamento campeiro, e assim a gente fecha mais um bloco. Pois bem, hoje dia 27 de julho, dia do motociclista, então um abraço aí para todos os motoqueiros de plantão. Também dia do pediatra, olha só que legal, né? Todos os médicos aí, pediatras que cuidam aí, tão legais aí com as crianças, né? Parabéns aí. Também dia de São Pantaleão de Nicomédia. Para quem não sabe que santo é esse, porque eu também não sabia, ele é o santo considerado padroeiro aí dos médicos, das parteiras e também contra as dores de cabeça. Pois bem, a informação, hein? São Pantaleão de Nicomédia, padroeiro aí dos médicos, né? E das parteiras. 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
2: 18 para 7, Arauto.
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7: 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Bora abrir o último bloco musical aqui do Mundo Sertão. Então vai mandar.

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0: Começando mais o bloco com Luan Santana.
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Informação é tudo bem, toque de mágica para fechar muito bem o Mundo Sertão desta segunda-feira. Tá ficando por aqui o Marcos Cardoso e tá chegando para comandar o bonde baile Marco Antônio do Oeste. Tá legal? Um abraço para você, obrigado demais pela companhia. Ótima noite de segunda-feira, bom descanso. E amanhã a gente está de volta no Sequência de Clássicos ao meio-dia e às 5 horas no Mundo Sertão. Tá legal? Um abraço, valeu!

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Ontem foi serviço completo, né? Manhã, tarde e noite. Cabelo, barba e bigode. vamos lá. Tem mais duas horinhas pela frente. Trazendo pra você aqui um Bom de Baile, edição dessa segunda-feira. Última segunda-feira do mês, comecinho de semana, dia 27. Rapaz do céu, pessoal, os aposentados e pensionistas do INSS, os servidores públicos municipais, pelo menos a sua grande maioria, né? No caso de Venâncio, os servidores públicos estaduais, a turma que recebe aí no último dia, né, do mês. Estão só por sexta-feira, né? Vocês estão só por sexta-feira, né? Aí já entra o fim de semana, graninha na conta. Ei, coisa boa!

0: informação, os Montanari vira copos na programação da Arauto, na sua noite baileira, no nosso Bom de Baile. Começando a semana juntinhos, hein? Começando a semana e terminando o mês, né? Sexta-feira já era pro mês de julho. E aí vem agosto. Quantos dias tem agosto? 31. É, exemplo de julho. Julho também tem 31. A gente passa agosto, vambora, né, compadre? Ô, oh, deixa eu mandar um abraço pro Ricardo. Alô, Ricardo. E a Jaque, é isso? Tomara que eu falei o nome certo, porque às vezes eu me confundo aqui, né? É... Nasceu hoje o Gabriel, né? O filhinho do Ricardo, do Presença. Aí, garoto! Chegou o nosso mais novo ouvinte. Grande Gabriel Lenhard, hein? Mas, ah, rapaz, família Lenhard aumentando. A família Presença aumentando com a chegada do Gabriel. E foi esperado esse menino aí, né? Rapaz do céu. Um beijo pra vovó Dete, pro vovô Nelo. Grande Nelo. Nelo não, Nelo. Mais um netinho, né? Mais um menino. São dois agora, né? São dois agora. Tem o Léo e o Gabriel. Ei, que coisa linda, gente. Valeram as orações, né? Valeram as orações. Valeu aí dedicação, o empenho aí também, principalmente, né, Dete? Principalmente o esperar o tempo dele, né? E às vezes o tempo dele, né, não é o nosso. Então, o que é pra ser, será e foi, né? Ei, agora o timaço tá com aí, o Leonardo e o Gabriel. Ei, já nasce com o nome de anjo, né? Gabriel. Tá bom. Parabéns, viu? Parabéns, Ricardo. Parabéns à mamãe. Parabéns, Grupo Presença. Parabéns a todos aí. Chegou com saúde. Eita, coisa boa. Bom, se puxar pelo pai, deve ter nascido com 4,820 kg, por aí, né? Hã? Mais ou menos, né? Mais ou menos.
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0: Ah, tá, 2,700.

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2: 7:21 Arauto.
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2: Na região dos Vales, 18 graus.
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0: João Luiz Correia, Recanto da Natureza. Linda, né? No destaque da música gaúcha, dentro do nosso Bom de Baile. 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Tá muito quente lá no Mato Grosso, né? Barbaridade. Valeu, vou tentar encaixar tua música hoje aqui, tá bom? Um abração pra vocês, obrigado pela audiência também. Noite de segunda-feira, comecinho de semana, turma que tá no trabalho, vai até o quê? 8 horas por aí? É? Então tá, bom descanso depois, né? Pessoal que vai trabalhar daqui a pouco, o pessoal que começou agora às 7, bom trabalho, a turma das 7 às 7. Ah, 12 horas, hein? Ah, vamos lá, tudo vai dar certo, Deus é Pai. Tá no comando. Bom trabalho pra turma da noite, os corujões. E bom descanso pra turma que daqui a pouquinho já tá indo pra casa, né? E aqueles que já estão aí tomando uns mate, tomando um chimarrão, preparando uma janta, mas ouvindo Arauto, que coisa bem boa.
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0: Grupo Hello.

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2: 20 para as 8, Arauto.
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2: Osvales, 18 graus.
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0: Barbarella, gente. Barbarella. Isso mesmo.
1: Fazer as pazes com você.
0: De cara nova, fechando a primeira hora do nosso Bom de Baile aqui na programação da 90. Muito bem, gente. Vem aí o Toca Mais, edição da noite. 6 músicas sem intervalos na última edição da nossa segunda-feira, hein? Já tivemos o Toca Mais pela manhã, às 10 e à tarde, às 4. Vem aí a última edição. Bom dia!
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0: São Marino, lembra dessa página virada?
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0: 8:01, Arauto.
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Age na Virada. Depois tem Castração a Pialo. Porca, véi. Música 2, né? E a música 3, Terceira Dimensão Sereia.

Música 5, Paula Fernandes. Bom, aí ela vai. A mineirinha vai relembrar aí clássicos do sertanejo, aquele autêntico sertanejo, com Amargurado, Sem Você e Ainda Ontem Chorei de Saudade. Música 6, Destaque Nacional, Caso Perdido.

0: Parque Nacional, isso aí do tempo do Leandrinho, né? No tempo do Leandrinho, no começo do retorno, né? No começo da volta dessa nova geração aí do DNA. Caso perdido, hoje o Leandrinho tem a banda dele, né? Leandrinho e banda, olha só. Muito bem, Destaque Nacional, Caso Perdido, encerrando o nosso Toca Mais desta segunda-feira. Aliás, eu estive nas 3 edições, né? Estive na edição das 10, na edição das 4 e agora na edição das 8 da noite. Amanhã pela manhã, 10 horas do Hoje é o Dia, tem mais pra você. 6 músicas, sem intervalos, né, meu amigo Edson? Não, tá certo, no próximo bloco tem...
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0: Briguinha, música nova do JM. O conjunto das multidões na sua noite.
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0: 18 graus.
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0: volta aí deu certo, né? Agora, por exemplo, essa foi a primeira que eles liberaram, mas o apartamento 104 tá tocando diretaço, né? Com Cleiton Borges. E tem mais música aí, viu? Tem mais música ainda pra ser explorada aí nesse projeto que foi gravado lá em Estância Velha. Aliás, foi no mesmo local que foi gravado o Rainha é Rainha. Mesmo local. Só claro, com outro cenário. Toma! Banda Arpejo vem aí.
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alto, alegria, informação. Bota a cama na rua. Muito bem, participação aí do Lucas John. Luquinhas, hein? Relembrando aí a sua passagem pela banda X, cantando essa aí junto com o GG. Uma ótima noite para quem está trabalhando. Bom descanso também, uma noite abençoada para quem já trabalhou, já tá em casa, descansar. Para aqueles que estão por casa, né? Aliás, tem muita gente por casa que trabalhou, não parou um minuto. Tá certo? Turma, era isso. Vem aí a Voz do Brasil e depois tem as carimbadas da Arauto. Se Deus quiser, a gente se encontra amanhã. 3 horas da tarde, bandas Arauto, 7 da noite, o nosso

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3: Olá, boa noite.
4: Boa noite para você que nos acompanha em todo o país.
3: Segunda-feira, 27 de julho de 2026.
4: Vamos aos destaques do dia.
3: Estatuto da Igualdade Racial completa 16 anos.
4: Um marco legal no fornecimento de direitos e geração de oportunidades.
3: E quem conversa com a gente sobre os avanços da lei é Bárbara Oliveira, secretária executiva do Ministério da Igualdade Racial.
5: O estatuto, ele fez um processo de trazer como responsabilidade para o Estado brasileiro a obrigação de enfrentar o racismo nas suas políticas, nas suas ações.
4: Proteção no ar.
3: Na hora de escolher o que as crianças assistem e jogam, a classificação indicativa é a maior aliada de pais e responsáveis.
6: A classificação indicativa leva em conta se a produção exibe cenas de violência, se há conteúdo sexual ou de nudez, ou se faz uso ou referência a drogas lícitas e ilícitas.
4: Cultura.
3: Teatro Amazonas em Manaus e o Teatro da Paz em Belém são reconhecidos como patrimônio cultural do mundo. Luana Karen.
7: Os teatros passam a figurar juntos na lista do patrimônio mundial cultural da Unesco, com o nome Teatros da Amazônia.
4: Hoje na apresentação da Voz do Brasil, Marina Jungmann e Luciano Seixas.
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4: Brasil e Coreia do Sul assinaram 5 memorandos de cooperação nas áreas de educação, energia, tecnologia industrial, atividades espaciais e esportes.
3: Os documentos foram assinados durante a visita do presidente sul-coreano Lee Jae-myung ao Brasil.
4: Os dois países vão fortalecer a cooperação em atividades espaciais pacíficas, biocombustíveis e energia limpa, intercâmbio entre universidades e atletas e incentivo à pesquisa e inovação.
3: Brasil e Coreia do Sul também retomaram as negociações para um acordo comercial entre o país asiático e o Mercosul.
4: Em 2025, o intercâmbio comercial entre os dois países chegou a 11 bilhões.